0: Baba.
1: Versos e reversos.
2: Saudade é solidão acompanhada. É quando o amor ainda não foi embora, mas o amado já. Saudade é amar um passado que ainda não passou. É recusar um presente que nos machuca. É não ver o futuro que nos convida. Saudade é sentir que existe o que não existe mais. Saudade é o inferno dos que perderam. É a dor dos que ficaram para trás. É o gosto de morte na boca dos que continuam. Só uma pessoa no mundo deseja sentir saudade. Aquela que nunca amou. E este é o maior dos sofrimentos. Não ter por quem sentir saudades. Passar pela vida e não viver. O maior dos sofrimentos é nunca ter sofrido.
1: Texto Saudade, de Pablo Neruda. Intérprete Júnior Cunha.

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0: versos e reversos. Especial Negras Letras.
1: O nosso herói nacional foi liquidado pela traição das forças colonialistas. O grande líder do primeiro Estado Livre de todas as Américas, coisa que não se ensina nas escolas para as nossas crianças. E quando eu falo de nossas crianças, estou falando das crianças negras, brancas e amarelas que não sabem que o primeiro Estado Livre de todo o continente americano surgiu no Brasil e foi criado pelos negros que resistiram à escravidão e se dirigiam para o sul da capitania de Pernambuco, atual estado de Alagoas, a fim de criar uma sociedade livre e igualitária. Uma sociedade alternativa, onde negros e brancos viviam com maior respeito, proprietários da terra e senhores do produto de seu trabalho. Palmares é um exemplo livre e físico de uma nacionalidade brasileira, uma nacionalidade que está por se constituir, nacionalidade esta em que negros, brancos e índios lutam para que este país se transforme efetivamente numa democracia.
0: Texto Pensamento, de Lélia Gonzalez.

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versos e reversos. Especial Negras Letras. Os netos de teus mulatos e de teus cafuzos, e a quarta e a quinta gerações de teu sangue sofredor, tentarão apagar a tua cor. E as gerações dessas gerações, quando apagarem a tua tatuagem execranda, não apagarão de suas almas a tua alma negro. Pai João, mãe negra, fulô, zumbi, negro fujão, negro cativo, negro rebelde, negro cabinda, negro congo, negro irumba, negro que foste para o algodão dos Estados Unidos, para os canaviais do Brasil, para o tronco, para o colar de ferro, para a canga de todos os senhores do mundo. Ou melhor, compreendo agora os teus blues, nesta hora triste da raça branca, negro. Olá, negro! Olá, negro! A raça que te enforca, enforca-se de ódio, negro. E és tu que as alegrias, ainda com os teus jazz, com os teus songs, com os teus ludus, os poetas, os libertadores, os que derramaram babosas torrentes de falsa piedade, não compreendiam que tu ias rir, que o teu riso e a tua virgindade, os teus medos e a tua bondade mudariam a alma branca cansada de todas as ferocidades. Olá, negro! Pai João, mãe negra, fulô, zumbi, que traíste as sinhás nas casas grandes, que cantaste para o Senhor dormir, que te revoltaste também contra o Senhor. Quantos séculos há passado e quantos passarão sobre a tua noite, sobre as tuas mandingas, sobre os teus medos, sobre as tuas alegrias? Olá, negro! Negro que foste para o algodão dos Estados Unidos, o que foste para os canaviais do Brasil, quantas vezes as caipirinhas hão de embarquecer, para que os canaviais possam dar mais doçura à alma humana. Olá, negro. Negro, ó antigo proletário sem perdão, proletário bom, blues, jazz, songs, ludus. Apanhávamos com vontade de cantar. Choravas com vontade de sorrir, com vontade de fazer mandinga para o branco ficar bom, para o chicote doer menos, para o dia acabar e negro dormir. Não basta iluminares hoje as noites dos brancos com teus jazzes, com tuas danças, com lutas, gargalhadas. Olá, negro, o dia está nascendo, o dia está nascendo, ou será tua gargalhada que vem vindo? Olá, negro, olá, negro. Texto Olá, Negro, de Jorge de Lima.

0: versos e reversos. Especial Negras Letras.
1: Punhos de redes embalaram meu canto para adoçar o meu país, ó Itman. Xanipapo coloriu meu corpo contra os maus olhados. Catecismo me ensinou a abraçar os hóspedes. Carumã me alimentou quando eu era criança. Mãe Negra me contou histórias de bicho. Moleque me ensinou

safadezas, maçoca, tapioca, pipoca, tudo comi. Bebi cachaça com caju para limpar-me, tive maleita, catapora e línguas, bicho de pé, saudade, poesia. Fiquei aluado, mal assombrado, tocando maracá, dizendo coisas, brincando com as crioulas, vendo espíritos, abusões, mães d'água, conversando com os malucos, conversando sozinho, emprenhando tudo o que encontrava, abraçando as cobras pelos matos, me misturando, me sumindo, me acabando para salvar a minha alma benzida e meu corpo pintado de urucu, tatuado de cruzes, de orações, de mãos ligadas, de nomes de amor em todas as línguas de branco, de mouro ou de pagão. Texto democrático.

0: versos e reversos.
1: Saudade é solidão acompanhada. É quando o amor ainda não foi embora, mas o amado já. Saudade é amar um passado que ainda não passou. É recusar um presente que nos machuca. É não ver o futuro que nos convida. Saudade é sentir que existe o que não existe mais. Saudade é o inferno dos que perderam. É a dor dos que ficaram para trás. É o gosto de morte na boca dos que continuam. Só uma pessoa no mundo deseja sentir saudade. Aquela que nunca amou. E este é o maior dos sofrimentos. Não ter por quem sentir saudades. Passar pela vida e não viver. O maior dos sofrimentos é nunca ter sofrido.
0: Texto Saudade.

0: versos e reversos.
1: Nunca conheci quem tivesse levado porrada. Todos os meus conhecidos têm sido campeões em tudo. E eu, tantas vezes reles, tantas vezes porco, tantas vezes vil, eu, tantas vezes irrespondivelmente parasita, indesculpavelmente sujo, eu que tantas vezes não tenho tido paciência para tomar banho, eu que tantas vezes tenho sido ridículo, absurdo, que tenho rolado os pés publicamente nos tapetes das etiquetas, que tenho sido grotesco, mesquinho, submisso e arrogante, que tenho sofrido os enxovalhos e calado, que quando não tenho calado tenho sido mais ridículo ainda, eu que tenho sido cômico às criadas de hotel, eu que tenho sentido o piscar de olhos dos moços de fretes, eu que tenho feito vergonhas financeiras, pedido emprestado sem pagar, eu que quando a hora do soco surgiu, me tenho agachado para fora da possibilidade do soco, eu que tenho sofrido a angústia das pequenas coisas, eu verifico que não tenho par nisto tudo neste mundo. Toda gente que eu conheço e que fala comigo nunca teve um ato ridículo. Nunca sofreu um enxovalho. Nunca foi senão príncipe, todos eles príncipes na vida. Quem me dera ouvir a voz de alguém, a voz humana, que me confessasse não um pecado, mas uma infâmia. Que contasse não uma violência, mas uma covardia. Não. São todos o ideal. Se os ouço e me falam, quem há neste largo mundo que me confessasse que uma vez foi vil? Ó príncipes, meus irmãos! Estou farto de semideuses. Onde é que há gente neste mundo? Então sou só eu que é vil e errôneo nesta terra? Poderão as mulheres não os terem amado. Podem ter sido traídos. Mas ridículos, nunca. E eu, que tenho sido ridículo sem ter sido traído? Como posso eu falar com os meus superiores sem titubear? Eu que tenho sido vil. Literalmente vil. Vil no sentido mesquinho e infame da vileza.
0: Texto, poema em linha reta, de Álvaro de Campos.

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0: Poxa, cara, tava aqui vendo aqui os vídeos que sua mãe me mostrou. Achei massa, viu? Você com Camila Pitanga. Você é muito mais bonito do que ela, viu? É, velho.
1: Versos e reversos. Especial Negras Letras. O nosso herói nacional foi liquidado pela traição das forças colonialistas. O grande líder do primeiro Estado Livre de todas as Américas, coisa que não se ensina nas escolas para as nossas crianças. E quando eu falo de nossas crianças, estou falando das crianças negras, brancas e amarelas que não sabem que o primeiro Estado Livre de todo o continente americano surgiu no Brasil e foi criado pelos negros que resistiram à escravidão e se dirigiam para o sul da capitania de Pernambuco, atual estado de Alagoas, a fim de criar uma sociedade livre e igualitária. Uma sociedade alternativa, onde negros e brancos viviam com maior respeito, proprietários da terra e senhores do produto de seu trabalho. Palmares é um exemplo livre e físico de uma nacionalidade brasileira, uma nacionalidade que está por se constituir. Nacionalidade esta em que negros, brancos e índios lutam para que este país se transforme efetivamente numa democracia. Texto Pensamento de Lélia Gonzalez.

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versos e reversos. Especial Negras Letras. Os netos de teus mulatos e de teus cafuzos, e a quarta e a quinta gerações de teu sangue sofredor, tentarão apagar a tua cor. E as gerações dessas gerações, quando apagarem a tua tatuagem execranda, não apagarão de suas almas a tua alma negro. Pai João, mãe negra, fulô, zumbi, negro fujão, negro cativo, negro rebelde, negro cabinda, negro congo, negro irumba, negro que foste para o algodão dos Estados Unidos, para os canaviais do Brasil, para o tronco, para o colar de ferro, para a canga de todos os senhores do mundo. Ou melhor, compreendo agora os teus blues, nesta hora triste da raça branca, negro. Olá, negro! Olá, negro! A raça que te enforca, enforca-se de ódio, negro. E és tu que as alegrias, ainda com os teus jazz, com os teus songs, com os teus ludus, os poetas, os libertadores, os que derramaram babosas torrentes de falsa piedade, não compreendiam que tu ias rir, que o teu riso e a tua virgindade, os teus medos e a tua bondade mudariam a alma branca cansada de todas as ferocidades. Olá, negro, Pai João, mãe negra, fulô, zumbi, que traíste as sinhás nas casas grandes, que cantaste para o Senhor dormir, que te revoltasse também contra o Senhor. Quantos séculos há passado e quantos passarão sobre a tua noite, sobre as tuas mandingas, sobre os teus medos, sobre as tuas alegrias? Olá, negro, negro que foste para o algodão dos Estados Unidos, o que foste para os canaviais do Brasil, quantas vezes as caipirinhas hão de embarquecer para que os canaviais possam dar mais doçura à alma humana. Olá, negro. Negro, ó antigo proletário sem perdão. Proletário bom, blues, jazz, songs, ludus. Apanhávamos com vontade de cantar. Choravas com vontade de sorrir. Com vontade de fazer mandinga para o branco ficar bom. Para o chicote doer menos, para o dia acabar e negro dormir. Não basta iluminares hoje as noites dos brancos com teus jazzes, com tuas danças, com lutas, gargalhadas. Olá, negro, o dia está nascendo, o dia está nascendo, ou será a tua gargalhada que vem vindo? Olá, negro, olá, negro. Texto Olá, Negro, Jorge de Lima.

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0: versos e reversos.
1: A espantosa realidade das coisas é a minha descoberta de todos os dias. Cada coisa é o que é. E é difícil explicar a alguém quanto isso me alegra e quanto isso me basta. Basta existir para se ser completo. Tenho escrito bastantes poemas, hei de escrever muitos mais, naturalmente. Cada poema meu diz isto. E todos os meus poemas são diferentes porque cada coisa que há é uma maneira de dizer isso. Às vezes, ponho-me a olhar para uma pedra. Eu me ponho a pensar se ela sente. Não me perco a chamar-lhe minha irmã, mas gosto dela por ela ser uma pedra. Gosto dela porque ela não sente nada. Gosto dela porque ela não tem parentesco nenhum comigo. Outras vezes ouço passar o vento e acho que só para ouvir passar o vento vale a pena ter nascido. Eu não sei o que é que os outros pensarão lendo isto, mas acho que isto deve estar bem porque eu penso sem esforço. Nem ideia de outras pessoas ao ouvir-me pensar, porque eu penso sem pensamentos, porque eu digo como as minhas palavras o dizem. Uma vez chamaram-me poeta materialista e eu admirei-me porque não julgava que se me pudesse chamar qualquer coisa. Eu nem sequer sou poeta, vejo. Se o que escrevo tem valor, não sou eu que o tenho. O valor está ali, nos meus versos. Tudo isso é absolutamente independente da minha vontade.
0: Texto: A Espantosa Realidade das Coisas. Intérprete: Júnior Cunha.
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versos e reversos. Especial Negras Letras. Os netos de teus mulatos e de teus cafuzos, e a quarta e a quinta gerações de teu sangue sofredor, tentarão apagar a tua cor. E as gerações dessas gerações, quando apagarem a tua tatuagem execranda, não apagarão de suas almas a tua alma negro. Pai João, mãe negra, fulô, zumbi, negro fujão, negro cativo, negro rebelde, negro cabinda, negro congo, negro irumba, negro que foste para o algodão dos Estados Unidos, para os canaviais do Brasil, para o tronco, para o colar de ferro, para a canga de todos os senhores do mundo.

ou melhor, compreendo agora os teus blues, nesta hora triste da raça branca, negro. Olá, negro! Olá, negro! A raça que te enforca, enforca-se de ódio, negro. E és tu que as alegrias, ainda com os teus jazz, com os teus songs, com os teus ludus, os poetas, os libertadores, os que derramaram babosas torrentes de falsa piedade, não compreendiam que tu ias rir, que o teu riso e a tua virgindade, os teus medos e a tua bondade mudariam a alma branca cansada de todas as ferocidades. Olá, negro, Pai João, mãe negra, fulô, zumbi, que traíste as sinhás nas casas grandes, que cantaste para o Senhor dormir, que te revoltasse também contra o Senhor. Quantos séculos há passado e quantos passarão sobre a tua noite, sobre as tuas mandingas, sobre os teus medos, sobre as tuas alegrias? Olá, negro. Negro que foste para o algodão dos Estados Unidos, o que foste para os canaviais do Brasil. Quantas vezes as caipirinhas hão de embranquecer para que os canaviais possam dar mais doçura à alma humana? Olá, negro. Negro, ó antigo proletário sem perdão, proletário bom, blues, jazz, songs, ludus. Apanhávamos com vontade de cantar, choravas com vontade de sorrir, com vontade de fazer mandinga para o branco ficar bom, para o chicote doer menos, para o dia acabar e negro dormir. Não basta iluminares hoje as noites dos brancos com teus jazzes, com tuas danças, com lutas, gargalhadas. Olá, negro, o dia está nascendo, o dia está nascendo, ou será a tua gargalhada que vem vindo? Olá, negro, texto Olá, negro, de Jorge de Lima.

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2: Versos e reversos.
3: Saudade é solidão acompanhada. É quando o amor ainda não foi embora, mas o amado já. Saudade é amar um passado que ainda não passou. É recusar um presente que nos machuca. É não ver o futuro que nos convida. Saudade é sentir que existe o que não existe mais. Saudade é o inferno dos que perderam. É a dor dos que ficaram para trás. É o gosto de morte na boca dos que continuam. Só uma pessoa no mundo deseja sentir saudade. Aquela que nunca amou. E este é o maior dos sofrimentos. Não ter por quem sentir saudades. Passar pela vida e não viver. O maior dos sofrimentos é nunca ter sofrido.
2: Texto, saudade.

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0: versos e reversos.
1: A maior riqueza do homem é sua incompletude. Nesse ponto sou abastado. Palavras que me aceitam como sou. Eu não aceito. Não aguento ser apenas um sujeito que abre portas, que puxa válvulas, que olha o relógio, que compra pão às 6 da tarde, que vai lá fora, que aponta lápis, que vê a uva, etc. e etc. Perdoai. Mas eu preciso ser outros. Eu penso renovar o homem usando borboletas.
0: Texto Retrato do Artista Quando Coisa, de Manuel de

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0: versos e reversos.
1: Saudade é solidão acompanhada. É quando o amor ainda não foi embora, mas o amado já. Saudade é amar um passado que ainda não passou. É recusar um presente que nos machuca. É não ver o futuro que nos convida. Saudade é sentir que existe o que não existe mais. Saudade é o inferno dos que perderam. É a dor dos que ficaram para trás. É o gosto de morte na boca dos que continuam. Só uma pessoa no mundo deseja sentir saudade. Aquela que nunca amou. E este é o maior dos sofrimentos. Não ter por quem sentir saudades. Passar pela vida e não viver. O maior dos sofrimentos é nunca ter sofrido.
0: Texto Saudade, de Pablo Neruda. Intérprete Júnior Cunha.
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versos e reversos. Especial Negras Letras. Os netos de teus mulatos e de teus cafuzos, e a quarta e a quinta gerações de teu sangue sofredor, tentarão apagar a tua cor. E as gerações dessas gerações, quando apagarem a tua tatuagem execranda, não apagarão de suas almas a tua alma negro. Pai João, mãe negra, fulô, zumbi, negro fujão, negro cativo, negro rebelde, negro cabinda, negro congo, negro irumba, negro que foste para o algodão dos Estados Unidos, para os canaviais do Brasil, para o tronco, para o colar de ferro, para a canga de todos os senhores do mundo. Ou melhor, compreendo agora os teus blues, nesta hora triste da raça branca, negro. Olá, negro! Olá, negro! A raça que te enforca, enforca-se de ódio, negro. E és tu que as alegrias, ainda com os teus jazz, com os teus songs, com os teus ludus, os poetas, os libertadores, os que derramaram babosas torrentes de falsa piedade, não compreendiam que tu ias rir, que o teu riso e a tua virgindade, os teus medos e a tua bondade mudariam a alma branca cansada de todas as ferocidades. Olá, negro, pai João, mãe negra, fulô, zumbi, que traíste as sinhás nas casas grandes, que cantaste para o Senhor dormir, que te revoltasse também contra o Senhor. Quantos séculos há passado e quantos passarão sobre a tua noite, sobre as tuas mandingas, sobre os teus medos, sobre as tuas alegrias? Olá, negro. Negro que foste para o algodão dos Estados Unidos, o que foste para os canaviais do Brasil. Quantas vezes as caipirinhas hão de embarquecer para que os canaviais possam dar mais doçura à alma humana? Olá, negro. Negro, ó antigo proletário sem perdão, proletário bom, blues, jazz, songs, ludus. Apanhávamos com vontade de cantar, choravas com vontade de sorrir, com vontade de fazer mandinga para o branco ficar bom, para o chicote doer menos, para o dia acabar e negro dormir. Não basta iluminares hoje as noites dos brancos com teus jazzes, com tuas danças, com lutas, gargalhadas. Olá, negro, o dia está nascendo, o dia está nascendo, ou será tua gargalhada que vem vindo? Olá, negro, olá, negro. Texto Olá, Negro, de Jorge de Lima.

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0: versos e reversos.
1: Entre o fim do começo e o começo do fim, toda coisa tem uma massa inerte feito ponte pela qual passamos distraídos ou não. Os astecas sentiam chegar ao exato momento do meio da vida, o meio da vida. O momento em que o que já vivemos é exatamente igual ao que ainda não vivemos. E nesse momento preciso, o mais comum dos astecas sentia uma súbita e inexplicável vontade de tomar um trem. Mas como ainda não o tinha inventado, ele acabava por entristecer-se. Daí a tristeza, essa vontade de algo que ainda não inventaram.
0: Texto: O Meio de Todas as Coisas, Gregório do Vivier.

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versos e reversos. Especial Negras Letras. Os netos de teus mulatos e de teus cafuzos, e a quarta e a quinta gerações de teu sangue sofredor, tentarão apagar a tua cor. E as gerações dessas gerações, quando apagarem a tua tatuagem execranda, não apagarão de suas almas a tua alma negro. Pai João, mãe negra, fulô, zumbi, negro fujão, negro cativo, negro rebelde, negro cabinda, negro congo, negro irumba, negro que foste para o algodão dos Estados Unidos, para os canaviais do Brasil, para o tronco, para o colar de ferro, para a canga de todos os senhores do mundo. Ou melhor, compreendo agora os teus blues, nesta hora triste da raça branca, negro. Olá, negro! Olá, negro! A raça que te enforca, enforca-se de ódio, negro. E és tu que as alegrias, ainda com os teus jazz, com os teus songs, com os teus ludus, os poetas, os libertadores, os que derramaram babosas torrentes de falsa piedade, não compreendiam que tu ias rir, que o teu riso e a tua virgindade, os teus medos e a tua bondade mudariam a alma branca cansada de todas as ferocidades. Olá, negro! Pai João, mãe negra, fulô, zumbi, que traíste as sinhás nas casas grandes, que cantaste para o Senhor dormir, que te revoltaste também contra o Senhor. Quantos séculos há passado e quantos passarão sobre a tua noite, sobre as tuas mandingas, sobre os teus medos, sobre as tuas alegrias? Olá, negro. Negro que foste para o algodão dos Estados Unidos, o que foste para os canaviais do Brasil. Quantas vezes as caipirinhas hão de embarquecer para que os canaviais possam dar mais doçura à alma humana? Olá, negro! Negro, ó antigo proletário sem perdão, proletário bom, blues, jazz, songs, ludus. Apanhávamos com vontade de cantar, chorávamos com vontade de sorrir, com vontade de fazer mandinga para o branco ficar bom, para o chicote doer menos, para o dia acabar e negro dormir. Não basta iluminares hoje as noites dos brancos com teus jazzes, com tuas danças, com lutas, gargalhadas. Olá, negro, o dia está nascendo, o dia está nascendo, ou será tua gargalhada que vem vindo? Olá, negro, olá, negro. Texto Olá, Negro, de Jorge de Lima.

0: 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Especial Negras Letras.
1: Não tolero o magistrado que do brio descuidado vende a lei, trai a justiça, faz a todos injustiça. Com rigor deprime o pobre, presta abrigo ao rico, ao nobre, só acho horrendo o crime no mendigo que deprime.
0: Texto de Luiz

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0: 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Especial Negras Letras.
1: Não tolero o magistrado que do brio descuidado vende a lei, trai a justiça, faz a todos injustiça. Com rigor deprime o pobre, presta abrigo ao rico, ao nobre, só acho horrendo o crime no mendigo que deprime.

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0: 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Especial Negras Letras.
1: O nosso herói nacional foi liquidado pela traição das forças colonialistas. O grande líder do primeiro Estado Livre de todas as Américas, coisa que não se ensina nas escolas para as nossas crianças. E quando eu falo de nossas crianças, estou falando das crianças negras, brancas e amarelas que não sabem que o primeiro Estado Livre de todo o continente americano surgiu no Brasil e foi criado pelos negros que resistiram à escravidão e se dirigiam para o sul da capitania de Pernambuco, atual estado de Alagoas, a fim de criar uma sociedade livre e igualitária. Uma sociedade alternativa, onde negros e brancos viviam com maior respeito, proprietários da terra e senhores do produto de seu trabalho. Palmares é um exemplo livre e físico de uma nacionalidade brasileira, uma nacionalidade que está por se constituir, nacionalidade esta em que negros, brancos e índios lutam para que este país se transforme efetivamente numa democracia. Texto, pensamento de Lélia Gonzalez.

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0: versos e reversos. Especial Negras Letras.
1: O nosso herói nacional foi liquidado pela traição das forças colonialistas. O grande líder do primeiro Estado Livre de todas as Américas, coisa que não se ensina nas escolas para as nossas crianças. E quando eu falo de nossas crianças, estou falando das crianças negras, brancas e amarelas que não sabem que o primeiro Estado Livre de todo o continente americano surgiu no Brasil e foi criado pelos negros que resistiram à escravidão e se dirigiam para o sul da capitania de Pernambuco, atual estado de Alagoas, a fim de criar uma sociedade livre e igualitária. Uma sociedade alternativa, onde negros e brancos viviam com maior respeito, proprietários da terra e senhores do produto de seu trabalho. Palmares é um exemplo livre e físico de uma nacionalidade brasileira, uma nacionalidade que está por se constituir, nacionalidade esta em que negros, brancos e índios lutam para que este país se transforme efetivamente numa democracia.
0: Texto Pensamento, de Lélia Gonzalez. Intérprete Júnior Cunha.
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1: 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Especial Negras Letras.
2: O nosso herói nacional foi liquidado pela traição das forças colonialistas. O grande líder do primeiro Estado Livre de todas as Américas, coisa que não se ensina nas escolas para as nossas crianças. E quando eu falo de nossas crianças, estou falando das crianças negras, brancas e amarelas que não sabem que o primeiro Estado Livre de todo o continente americano surgiu no Brasil e foi criado pelos negros que

resistiram à escravidão e se dirigiam para o sul da capitania de Pernambuco, atual estado de Alagoas, a fim de criar uma sociedade livre e igualitária. Uma sociedade alternativa, onde negros e brancos viviam com maior respeito, proprietários da terra e senhores do produto de seu trabalho. Palmares é um exemplo livre e físico de uma nacionalidade brasileira, uma nacionalidade que está por se constituir, nacionalidade esta em que negros, brancos e índios lutam para que este país se transforme efetivamente numa democracia. Texto Pensamento, de Lélia Gonzalez.

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0: Sapatinho, sapatinho. Muito obrigado a si mesmo, de qualquer forma. Essa rapaziada aí, ó. Detalheira ali da pesada ali também. A técnica aí. Parceiro todo, a MTV, Amandio, Marcelo Loureiro, Marcos Moraes, obrigado. Ah, os amigos todos vieram. Obrigado, Milton. Você apareceu aí também. Arnaldo, Paula Lima, amigos todos, né? Pra todo o público presente que chegou aí, brilhantando. Muita mulher bonita. Alô, São Paulo, tá arrebentando a boca do balão. É isso aí. São Paulo tá arrebentando. Tá arrebentando.
1: Adoro a gente, todo dia.

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graça pro presídio e para debaixo do plástico, que vai de graça pro subemprego e pros hospitais psiquiátricos, que fez e faz história pra caralho segurando essa porra desse país do braço, meu irmão. Ou não, o gado aqui não se sente revoltado, porque o revólver já está engatilhado e o vingador é lei. E o cabelo esticar. Mas mesmo assim, ainda guardo o direito de algum antepassado da cor brigar por justiça e por respeito. De algum antepassado da cor brigar por justiça e por respeito. De algum antepassado da cor brigar por justiça e por respeito.

0: obrigado. Ah, essa é boa. Ah, essa é muito legal. Eu vou contar. Eu tenho um amigo meu lá no Rio de Janeiro. O nome dele é Bento Amorim. É um grande amigo mesmo, de muito tempo. E ele tinha uma letra na casa dele, muito curiosa, chamada Maninha de Peitão. Aí o Bento, não tem uma musiquinha aqui, Jorge, pra gente fazer junto? Porra, vai ter essa letra aqui. Aí eu falei, pô, mas como é que é essa letra? Esse negócio aqui e tal, pá. Aí eu falava de peitão. E eu comecei a ver, achar aquilo interessante, porque ao mesmo tempo que isso ocorria, tinha uma denúncia nos jornais e tudo sobre o uso do silicone industrial. E muita gente estava morrendo por causa disso. Muitas mulheres desenganadas foram parar na mão de picareta e acabou. Então, esse som que eu vou tocar chama-se Mania de Peitão e não tem nada a ver com a prótese. Eu sou a favor da prótese. Eu acho que a prótese veio para tirar uma, para levantar a mulher. Mas esse uso indiscriminado desse negócio, cuidado com isso, gente. Cuidado com isso. Tem muita picareta. Então, de repente, a chuchuca quer botar um negócio mais de pão e coisa e tal. Vê legal com quem vai fazer, hein? Então, a música é uma crônica a respeito disso aí.
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Boa noite. Mania de peitão, vamos nessa aí, gente.

0: silicone.
1: Senhoras e senhores, Boccato, trombone. Parceiro, a melhor qualidade, gente. Aí é o seguinte, nós vamos fazer uma coisa assim, porque não podia passar sem tocar os sambas que eu gosto. Então vamos tocar um pouquinho de samba, que eu acho que aqui também todo mundo gosta de samba. Então vamos tocar um pouco de samba. Samba no puro suco. Então, meu padre, tudo certo aí pra ti?

0: versos e reversos.
1: Nunca conheci quem tivesse levado porrada. Todos os meus conhecidos têm sido campeões em tudo. E eu, tantas vezes reles, tantas vezes porco, tantas vezes vil, eu, tantas vezes irrespondivelmente parasita, indesculpavelmente sujo, eu que tantas vezes não tenho tido paciência para tomar banho, eu que tantas vezes tenho sido ridículo, absurdo, que tenho rolado os pés publicamente nos tapetes das etiquetas, que tenho sido grotesco, mesquinho, submisso e arrogante, que tenho sofrido os enxovalhos e calado, que quando não tenho calado tenho sido mais ridículo ainda, eu que tenho sido cômico às criadas de hotel, eu que tenho sentido o piscar de olhos dos moços de fretes, eu que tenho feito vergonhas financeiras, pedido emprestado sem pagar, eu que quando a hora do soco surgiu, me tenho agachado para fora da possibilidade do soco, eu que tenho sofrido a angústia das pequenas coisas, eu verifico que não tenho par nisto tudo neste mundo. Toda gente que eu conheço e que fala comigo nunca teve um ato ridículo, nunca sofreu um enxovalho, nunca foi senão príncipe, todos eles príncipes na vida. Quem me dera ouvir a voz de alguém, a voz humana, que me confessasse não um pecado, mas uma infâmia, que contasse não uma violência, mas uma covardia. Não, são todos o ideal. Se os ouço e me falam, quem há neste largo mundo que me confessasse que uma vez foi vil? Ó príncipes, meus irmãos! Estou farto de semideuses. Onde é que há gente neste mundo? Então sou só eu que é vil e errôneo nesta terra? Poderão as mulheres não os terem amado. Podem ter sido traídos. Mas ridículos, nunca. E eu, que tenho sido ridículo sem ter sido traído? Como posso eu falar com os meus superiores sem titubear? Eu que tenho sido vil, literalmente vil, vil no sentido mesquinho e infame da vileza.
0: Texto, poema em linha reta, de Álvaro de Campos, intérprete Júnior Cunha.
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1: Se for preciso, eu...

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1: Eu sou o primeiro ritmo a formar pretos ricos. O primeiro ritmo que tornou pretos livres. Anel no dedo em cada um dos cinco. 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A partir de agora considero tudo blues. O samba é blues, o rock é blues, o jazz é blues. O funk é blues, o soul é blues. Eu sou Exu do blues. Tudo que quando era preto era do demônio e depois virou branco foi aceito. Eu vou chamar de blues. É isso, entenda. Jesus é blues.
2: Falei mesmo.

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Eles querem...

0: Poxa, cara, tava aqui vendo aqui os vídeos que sua mãe me mostrou. Achei massa, viu? Você com Camila Pitanga. Você é muito mais bonito do que ela, viu?
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0: objetos visíveis no céu hoje. A Lua está na sua fase crescente côncava, com em torno de 18% de iluminação, e estará visível das 18h20 às 21h, se pondo no horizonte, na direção oeste-noroeste. Vênus estará visível entre as 18h20 e as 20h, também na direção oeste-noroeste. Saturno estará visível das 23h30 ao amanhecer, na direção leste. Marte estará visível das 1h30 até o amanhecer, na direção leste. E Júpiter estará visível das 5h até o amanhecer, na direção nordeste. Objetos de céu profundo visíveis. O aglomerado de Ptolomeu estará visível das 19h30 até o fim da noite, na direção leste-sudeste. A nebulosa da Lagoa, M8, e a nebulosa Trífida, M20, estarão visíveis das 20h30 até o fim da noite, na direção sudeste-leste. O aglomerado globular Ômega Centauri, NGC 5139, estará visível das 18h30 às 23h, na direção sudoeste. Ele começa alto no céu e vai lentamente descendo.
1: Estamos iniciando o Observatório Terra, um programa com notícias sobre ciência e espaço. Quarta temporada, episódio 19. Terra verá eclipse total do Sol mais longo do século.
2: Vazamento de ar na ISS acende alerta sobre desgaste de estação espacial.
1: Astrônomos descobrem ventos de buraco negro com velocidade da luz.
2: Telescópio Webb encontra uma galáxia gigante que não gira. Vazamento de ar na ISS acende alerta sobre desgaste da estação espacial. Fuga de ar na Estação Espacial Internacional obrigou astronautas a se refugiarem temporariamente em cápsula de emergência. Incidente lançou luz sobre desafios na manutenção da estação após décadas em operação. Uma fuga de ar obrigou 5 dos 7 astronautas em órbita a se refugiarem temporariamente em uma área segura do complexo. Voltou a alimentar temores sobre a segurança da estrutura. Pequenos vazamentos na estação vêm sendo monitorados desde 2019, segundo a NASA. Os vazamentos de ar têm sido relativamente pequenos nos últimos meses, mas se intensificaram. Na ocasião, 5 astronautas chegaram a permanecer cerca de 2 horas abrigados na cápsula Dragon Freedom, na SpaceX, acoplada à estação, conhecida como um refúgio seguro, prontos para retornar à Terra caso a situação piorasse. A medida foi tomada como precaução após a detecção de um vazamento de ar na área russa da estação. Durante esse tempo, 2 cosmonautas russos permaneceram na estação para fazer reparos. A decisão da NASA de encerrar o confinamento ocorreu depois que a agência espacial russa Roscosmos suspendeu temporariamente os trabalhos de reparo no túnel de transferência PRK, conectado ao módulo de serviço Zvezda, com a justificativa de que precisaria analisar novos dados e medições sobre o vazamento. Ainda não foi divulgada quando uma nova tentativa de reparo deve ser feita. A segurança de tripulação e dos sistemas a bordo não está em risco. A pressão da ISS é estável e se mantém no nível previsto, informou a Roscosmos. Segundo especialistas do setor espacial, esse tipo de ocorrência não é tão surpreendente quanto parece. É preciso sempre ter em mente o tamanho da ISS, explica John Warner, ex-diretor da Agência Espacial Europeia. Em uma infraestrutura tão grande, sempre existem certas taxas de fuga nas conexões. O risco maior surge quando há uma falha localizada em materiais, como selos ou juntas, o que pode fazer a perda de ar evoluir de maneira imprevisível. Nesses casos, evacuações temporárias fazem parte dos protocolos de segurança. O módulo russo Zvezda, peça central do incidente, apresenta sinais de desgaste após décadas de uso. O especialista George Trishkin aponta a presença de microfissuras em soldas antigas e outros defeitos estruturais.
1: Terra verá eclipse total do Sol mais longo do século. Eclipse solar mais longo do século vai ocorrer no dia 2 de agosto de 2027, e terá seu ponto alto na região de Luxor, no Egito. moradores e visitantes da cidade histórica vão presenciar uma escuridão total de 6 minutos e 22 segundos. A faixa total de escuridão vai passar por países da Europa, África e pelo oeste da Ásia. Assistirão o eclipse total países como Espanha, Marrocos, Argélia, Tunísia, Líbia, Egito, Sudão, Arábia Saudita, Iêmen e Somália. Outras regiões do mundo vão conseguir observar o fenômeno de forma parcial. A Lua vai cobrir apenas uma parte do Sol para observadores da Europa, África do Sul, da Ásia, leste da América do Norte. A duração em comum do eclipse acontece porque a Lua estará no seu perigeu, a ponto de sua órbita mais próxima da Terra. Por causa disto, a sombra do satélite será maior, cobrindo uma área de 2,5 milhões de quilômetros quadrados. Este será o eclipse total mais longo na história do período, entre os anos 1991 e 2114. O evento supera com folga o eclipse de abril de 2024 na América do Norte, que durou 4 minutos e 28 segundos. O eclipse parcial terá o seu início às 4 horas e 30 minutos e o eclipse total tem início às 5 horas e 23 minutos, horário de Brasília. Já o máximo do eclipse acontecerá às 7 horas e 6 minutos e será concluído às 9 horas e 43 minutos, horário de Brasília.
2: Telescópio Webb encontra uma galáxia gigante que não gira. A galáxia XMM-VID1-2075 não chamou a atenção apenas por ser antiga, distante e enorme. O detalhe realmente incômodo é outro. Ela quase não mostra rotação. Para uma galáxia vista como era quando o universo tinha menos de 2 bilhões de anos, isso é estranho o suficiente para fazer os modelos de formação galáctica pedirem uma segunda leitura. O achado foi feito com dados do telescópio espacial James Webb e apresentado em um estudo liderado por Ben Forrest, pesquisador do Departamento de Física e Astronomia da University of California. A publicação saiu na Nature Astronomy. O caso se encaixa em uma sequência de surpresas recentes trazidas pelo James Webb, que tem encontrado galáxias muito estruturadas em épocas nas quais o universo deveria ser mais turbulento. A diferença aqui é que XMM-VID1-2075 parece ter envelhecido rápido demais também no modo como suas estrelas se movem. XMM pertence ao universo jovem, mas seu comportamento lembra de galáxias massivas e maduras encontradas muito mais perto de nós, no tempo cósmico. Segundo a universidade, a galáxia já tinha várias vezes mais estrelas do que a Via Láctea e também não estava mais formando novas estrelas. Era grande, antiga para sua época e já estava com a fábrica estelar fechada. Galáxias jovens costumam nascer a partir de gás que cai sobre a própria gravidade. Esse material carrega momento angular, o ingrediente físico que tende a colocar o sistema inteiro em rotação. É por isso que muitas galáxias lembram discos ou estruturas giratórias. Quando esse giro não aparece, os astrônomos precisam explicar onde ele foi parar. O problema é que apagar a rotação de uma galáxia costuma exigir tempo. Ao longo de bilhões de anos, fusões sucessivas podem misturar órbitas estelares e reduzir o movimento organizado, mas XMM já parecia ter passado por essa transformação menos de 2 bilhões de anos após o Big Bang. Dizer que uma galáxia não gira não significa que suas estrelas estejam paradas. Nada nesse sistema está literalmente imóvel. O que os pesquisadores observaram foi a falta de uma rotação coletiva clara, como aquela vista quando a maior parte das estrelas se move em torno de um eixo comum. No estudo, a equipe comparou o XMM com duas galáxias de idade semelhante. Uma delas apresentava rotação evidente, outra tinha uma estrela mais irregular. A terceira mostrava muito movimento aleatório, mas pouco sinal de giro ordenado.
1: Astrônomos descobrem ventos de buraco negro com velocidade da luz. Quasar distante identificado é alimentado por buraco negro supermassivo, que lança ventos em velocidade recorde, de 30% da velocidade da luz. Astrônomos identificaram quasar distante, ou núcleo ativo de uma galáxia, alimentado por um buraco negro supermassivo, que lança ventos a uma velocidade recorde, de 30% da velocidade da luz, o equivalente a cerca de 223 milhões de quilômetros por hora. Segundo os pesquisadores, trata-se de um vento de buraco negro mais rápido já observado, especificamente em comprimento de onda ultravioleta. O objeto chamado de J2318 abriga um buraco negro com massa estimada em 1,7 bilhão de vezes a massa do Sol e está localizado a cerca de 3 bilhões de anos-luz da Terra. Embora essa seja uma massa considerada bastante típica para um buraco negro supermassivo, a velocidade dos ventos observados está longe de ser comum, afirmou Patrick Hall, pesquisador da Universidade de York, no Canadá, e integrante da equipe de pesquisadores. Em termos de velocidade, o vento deste quasar poderia ser chamado de um furacão de categoria 79, disse Lucas Seaton, líder do estudo de pesquisa da Universidade de York. Segundo ele, cada categoria de furacão é cerca de 20% mais rápida do que a anterior. Ele diz que chamar a categoria 79 dá uma ideia de quão rápido ele é, sendo diferente de tudo que possa existir na Terra. A origem dos ventos está no comportamento dos quasares. As galáxias grandes são consideradas lar de um buraco negro supermassivo em seus centros, com massa de bilhões ou milhões de vezes a massa do Sol. Nem todos esses gigantes cósmicos alimentam quasares ou emitem ventos tão violentos e potentes. Os quasares surgem quando os buracos negros centrais são cercados por enorme quantidade de gás e poeira, chamado de disco de acreção, que os alimentam gradualmente.
2: Detectada pela primeira vez atividade magnética em exoplanetas, astrônomos identificaram as pistas mais convincentes obtidas até agora de que alguns planetas fora do sistema solar podem ser magnéticos. Imagens obtidas com o telescópio VLT, no Chile, e Gemini Norte, no Havaí, permitiram medir as velocidades dos ventos em 7 exoplanetas muito quentes, todos eles mais ou menos do tamanho de Júpiter. Os ventos registrados são muito provavelmente influenciados por campos magnéticos. O campo magnético da Terra influencia a nossa atmosfera de maneira complexa e é, por isso, um fator determinante para compreendermos como é que o nosso planeta é capaz de suportar vida. Existem também campos magnéticos em outros planetas do Sistema Solar, como Júpiter e Saturno. No entanto, ninguém tinha conseguido confirmar a ação do magnetismo em planetas fora do Sistema Solar. Essa descoberta abre uma nova janela na investigação de exoplanetas. Trata-se da primeira vez que é possível comparar os ambientes magnéticos de outros mundos, um passo fundamental para, em última análise, compreender quais os planetas que podem manter-se habitáveis, conservar a água e, talvez, um dia, abrigar vida tal como conhecemos, disse Julia Seidel, do Observatório de Côte d'Azur, na França. A equipe não tinha como objetivo inicial medir campos magnéticos, mas sim observar as atmosferas dos exoplanetas. Para isso, eles mediram as velocidades do vento em 7 exoplanetas que orbitam estrelas diferentes. São gigantes gasosos como Júpiter, só que situados muito próximos das suas estrelas, o que significa que eles são muito quentes e ainda apresentam um acoplamento de maré, ou seja, têm a rotação sincronizada com a órbita. Tal como nós vemos apenas um lado da Lua, esses planetas travados mantêm sempre uma face voltada para a sua estrela, o que resulta em um lado diurno escaldante e um lado noturno gelado. Essa diferença de temperatura dá origem a um clima muito diferente do existente na Terra, com a criação de ventos tremendamente fortes. A velocidade dos ventos nos exoplanetas observados varia entre cerca de 7.200 km por hora e mais de 25.000 km por hora. Para comparação, em Júpiter, os ventos mais rápidos atingem velocidade de cerca de 1.500 km por hora. Os astrônomos analisaram todos os dados e concluíram que a explicação mais plausível para esses eventos anômalos deve estar, muito provavelmente, na presença de campos magnéticos globais, já que esses campos podem funcionar como um amortecedor, abrandando o movimento das partículas carregadas na atmosfera.
1: Cientistas mapeiam um buraco negro minúsculo que faz estrela brilhar por mais de uma hora. Astrônomos identificaram, em 2019, um breve aumento do brilho de uma estrela da grande nuvem de Magalhães, galáxia próxima à Via Láctea, que pode revelar Phoebe, um possível buraco negro primordial de massa lunar, reacendendo o debate sobre esses objetos. Uma estrela distante surpreendeu astrônomos em 2019 ao exibir um aumento suave de brilho que durou cerca de uma hora antes de voltar ao normal. O comportamento, que não combinava com erupções estrelares, supernovas ou outros padrões conhecidos de variabilidade. Após anos de análise, uma equipe liderada por René Kay, da Universidade de Tecnologia de Swinburne, sugere que o fenômeno pode ter sido causado por Phoebe, um possível buraco negro primordial com apenas 3 massas lunares, cujo horizonte de eventos teria o tamanho de um ponto final da frase. Buracos negros tão leves não se formam pela morte de estrelas, mas poderiam ter surgido logo após o Big Bang, quando flutuações quânticas criaram regiões densas o suficiente para colapsar. Esses objetos teóricos seriam minúsculos e praticamente invisíveis, já que mesmo a luz emitida por acreção seria fraca demais para ser detectada da Terra. No entanto, a gravidade extrema poderia curvar o espaço-tempo e produzir eventos de microlente gravitacional, breves aumentos de brilho em estrelas de fundo. Foi exatamente esse tipo de sinal que a Câmara de Energia Escura registrou em dezembro de 2019, durante o levantamento da microlente de buracos negros primordiais de massa asteroidal, dedicado a detectar aumentos muito sutis em brilho de estrelas ao observar a grande nuvem de Magalhães. Por cerca de 60 minutos, apenas uma estrela apresentou aumento de brilho, enquanto as vizinhas permaneceram estáveis. Eventos assim são raros, mas já foram atribuídos a buracos negros de massa estelar, estrelas tênues ou exoplanetas errantes. Para avaliar Phoebe, os pesquisadores descartaram falhas estruturais, instrumentais, erupções estelares e contaminações, e modelaram 3 cenários de microlente possíveis: um exoplaneta errante na Via Láctea, outro na grande nuvem de Magalhães e um buraco negro primordial no halo de matéria escura da galáxia. As estatísticas indicam que o objeto tem uma probabilidade muito maior de pertencer ao halo galáctico do que populações estelares conhecidas.
2: O telescópio James Webb encontra evidências de que os misteriosos pequenos pontos vermelhos são estrelas com buracos negros. Astrônomos que utilizam o telescópio espacial James Webb podem estar perto de desvendar o mistério dos pequenos pontos vermelhos no universo primordial. A equipe estudou um desses objetos estranhos, denominado GLIMPSE 17775, e encontrou evidências de que se trata de uma estrela com buraco negro, um buraco negro supermassivo em constante crescimento e alimentação voraz, envolto de uma densa nuvem de gás parcialmente ionizado. Os pequenos pontos vermelhos começaram a aparecer quando o telescópio espacial James Webb iniciou o envio de dados para a Terra no verão de 2022. Alguns cientistas afirmaram que eles quebraram a cosmologia, pois surgem em grande número cerca de 600 milhões de anos após o Big Bang, mas parecem desaparecer antes que o universo atinja 2 bilhões de anos. Diversas explicações para os pequenos pontos vermelhos foram propostas, mas uma que se destaca é o conceito de estrelas com buracos negros. Se estrelas com buracos negros existirem, o desaparecimento dos pequenos pontos vermelhos seria resultado de seus intensos e breves surtos de crescimento que as levam à exaustão. Ou ainda, porque os buracos negros supermassivos em crescimento em seus centros eventualmente eliminam o gás e a poeira densos que os obscurecem, alterando sua aparência à medida que evoluem para galáxias ativas mais típicas. O problema, no entanto, é que os astrônomos não conseguiram reunir evidências observacionais de que os pequenos pontos vermelhos sejam, de fato, estrelas com buracos negros. Isso até o James Webb fotografar o pequeno ponto vermelho GLIMPSE 17775, visto como era apenas 1,8 bilhão de anos após o Big Bang, durante observações do aglomerado de galáxias com lente gravitacional Abel S1063. Esses dados representam o espectro de luz mais profundo já coletado de um pequeno ponto vermelho e, de acordo com a equipe, contém múltiplas evidências que apontam para uma estrela com buraco negro. Acredito que parte da comunidade científica está convergindo para uma visão singular, a de que os pequenos pontos vermelhos podem ser explicados por modelos de estrelas com buracos negros, mas nenhum dos pequenos pontos vermelhos anteriores reunia todas as evidências no mesmo local. A pesquisa da equipe foi publicada no The Astrophysical Journal.
1: China prepara novo telescópio espacial. China prepara um novo telescópio espacial, um Hubble panorâmico com 2,5 bilhões de pixels e um campo de visão 300 vezes maior. Chuntian terá um espelho de 2 metros. Resolução próxima do telescópio americano poderá atracar na estação espacial Tiangong para manutenção e promete mapear 40% do céu em uma década. Enquanto o telescópio espacial Hubble revolucionou a astronomia ao revelar algumas das imagens mais icônicas do universo, a China prepara um observatório que pretende atacar um problema diferente, enxergar uma porção muito maior do cosmos de uma só vez, sem abrir mão da alta resolução. Batizado de Chuntian, ou Chinese Space Station Telescope, CSST, o projeto deverá operar em órbita próxima à estação espacial chinesa Tiangong e promete combinar um espelho de 2 metros, uma câmera de 2,5 bilhões de pixels e um campo de visão de cerca de 300 vezes maior do que o Hubble. O objetivo é ambicioso, mapear aproximadamente 40% do céu ao longo de uma missão planejada de 10 anos. Segundo informações divulgadas por pesquisadores chineses e por análises técnicas recentes, seu campo de visão será aproximadamente 300 vezes maior, mantendo a resolução espacial compatível para os estudos astronômicos de larga escala. Essa combinação permitirá a produção de levantamentos cósmicos em uma velocidade impossível para os observatórios espaciais atuais. O observatório ficará voando de uma forma independente, mas poderá realizar acoplamentos periódicos com a estação para manutenção, abastecimento e possíveis atualização de instrumentos. Essa capacidade pode prolongar significativamente sua vida operacional e reduzir os riscos associados a uma perda prematura de instrumentos científicos caros e complexos. A ciência por trás do Chuntian vai muito além da produção de imagens. O observatório foi concebido para estudar alguns dos maiores mistérios da cosmologia moderna, incluindo a distribuição da matéria escura, a influência da energia escura e a expansão do universo, e a formação de grandes estruturas cósmicas. Pesquisadores acreditam que a enorme área observada permitirá medir distorções gravitacionais extremamente sutis em galáxias distantes, ajudando a testar modelos cosmológicos com precisão sem precedentes. O telescópio está previsto para lançamento em 2027.
2: Astrônomos identificam um sistema binário que pode explicar pulsos de rádio enigmáticos. O novo transiente de rádio de longo período foi rastreado até uma anã branca altamente magnetizada em um sistema binário, oferecendo a primeira explicação concreta para esses pulsos raros e lentos que intrigam astrônomos desde 2022, e revelando pistas para decifrar essa nova classe de fenômenos cósmicos. Um sinal de rádio extremamente lento detectado no plano da Via Láctea há poucos anos inaugurou um novo mistério astronômico. Os transientes de rádio de longo período, inicialmente tratados como possíveis anomalias isoladas, começaram a surgir em diferentes regiões da galáxia, formando um pequeno conjunto de fontes que não se encaixavam em nenhum tipo conhecido de objeto celeste. A virada veio quando uma equipe liderada por Covey Rose, da Universidade de Sydney, conseguiu rastrear um desses sinais até uma variável cataclísmica magnética, uma anã branca altamente magnetizada que canibaliza sua estrela companheira. Pela primeira vez, esse fenômeno pode ser associado de forma clara a um sistema binário em acreção, oferecendo uma pista concreta sobre sua origem. O interesse pelos LPTs havia crescido desde 2022, quando o objeto GLINT-XJ, 16275952355203504.3 foi visto pulsando a cada 18 minutos, brilhando por menos de um minuto e depois desaparecendo. A descoberta de outros objetos semelhantes mostrou que não se tratava de um caso isolado, e os astrônomos passaram a considerar hipóteses envolvendo anãs brancas magnetizadas e sistemas binários extremamente compactos. Em 2025, um avanço importante ocorreu quando o LPT ILTJ1101-5521 foi ligado a um par formado por uma anã branca e uma anã vermelha, cujos campos magnéticos colidiam e produziam pulsos de rádio. Outro objeto, ASCAP J1832-0911, acrescentou complexidade ao emitir também raios-x, sugerindo processos energéticos mais intensos do que o previsto. A nova descoberta, ASCAP J1745-5051, é o primeiro objeto a reunir todas essas características dispersas, emissão de rádio e raio-x, uma anã branca em forte interação com uma companheira, atividade magnética intensa e acreção ativa. Observações do radiotelescópio ASCAP e do telescópio de raio-x revelaram pulsos sincronizados com um período orbital de 81 minutos, confirmando a natureza binária e cataclísmica do sistema. Dados ópticos do telescópio SOAR mostraram duas anãs brancas no local de emissão, com espectros que confirmaram o período orbital. A cada órbita, a anã branca atrai material da companheira, aquecendo-o a milhões de graus e produzindo raio-x, enquanto o choque entre campos magnéticos gera o sinal de rádio, um mecanismo que ajuda a explicar outros LPTS observados.
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Olá, nós da CULA vamos falar um pouco sobre o Programa Institucional As Pessoas com Necessidades Especiais, o PE da UniOeste. É um programa da UniOeste voltado para pessoas com deficiências e ele existe há 25 anos no campus de Toledo. Há no programa dois acadêmicos, duas professoras de AE, que seria atendimento educacional, uma bolsista, uma intérprete e a Franci como coordenadora. Adaptação de material. Tem os materiais que as professoras de AE transformam os PDFs e textos em áudio. Ou se entrega ao aluno o áudio pronto, ou se apresentam aplicativos que façam isso automaticamente, sendo o NVDA, o DocsTalks e alguns outros aplicativos que fazem essa transferência de texto para áudio.

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0: versos e reversos. Especial Negras Letras.
1: Não tolero o magistrado que do brio descuidado vende a lei, trai a justiça, faz a todos injustiça. Com rigor deprime o pobre, presta abrigo ao rico, ao nobre, só acho horrendo o crime no mendigo que deprime.
0: Texto de Luiz

Nossa, errei pra caralho.

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0: versos e reversos.
1: Nunca conheci quem tivesse levado porrada. Todos os meus conhecidos têm sido campeões em tudo. E eu, tantas vezes reles, tantas vezes porco, tantas vezes vil, eu, tantas vezes irrespondivelmente parasita, indesculpavelmente sujo, eu que tantas vezes não tenho tido paciência para tomar banho, eu que tantas vezes tenho sido ridículo, absurdo, que tenho rolado os pés publicamente nos tapetes das etiquetas, que tenho sido grotesco, mesquinho, submisso e arrogante, que tenho sofrido os enxovalhos e calado, que quando não tenho calado tenho sido mais ridículo ainda. Eu que tenho sido cômico às criadas de hotel, eu que tenho sentido o piscar de olhos dos moços de fretes, eu que tenho feito vergonhas financeiras, pedido emprestado sem pagar, eu que, quando a hora do soco surgiu, me tenho agachado para fora da possibilidade do soco. Eu que tenho sofrido a angústia das pequenas coisas. Eu verifico que não tenho par nisto tudo neste mundo. Toda gente que eu conheço e que fala comigo nunca teve um ato ridículo. Nunca sofreu um enxovalho. Nunca foi senão príncipe, todos eles príncipes na vida. Quem me dera ouvir a voz de alguém, a voz humana, que me confessasse não um pecado, mas uma infâmia, que contasse não uma violência, mas uma covardia. Não. São todos o ideal. Se os ouço e me falam, quem há neste largo mundo que me confessasse que uma vez foi vil? Ó príncipes, meus irmãos! Estou farto de semideuses. Onde é que há gente neste mundo? Então sou só eu que é vil e errôneo nesta terra? Poderão as mulheres não os terem amado. Podem ter sido traídos. Mas ridículos, nunca. E eu, que tenho sido ridículo sem ter sido traído, como posso eu falar com os meus superiores sem titubear? Eu que tenho sido vil, literalmente vil, vil no sentido mesquinho e infame da vileza.
0: Texto, poema em linha reta, de Álvaro de Campos.

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1: Especial Negras Letras.
2: Os netos de teus mulatos e de teus cafuzos, e a quarta e a quinta gerações de teu sangue sofredor, tentarão apagar a tua cor. E as gerações dessas gerações, quando apagarem a tua tatuagem execranda, não apagarão de suas almas a tua alma negro. Pai João, mãe negra, fulô, zumbi, negro fujão, negro cativo, negro rebelde, negro cabinda, negro congo, negro irumba, negro que foste para o algodão dos Estados Unidos, para os canaviais do Brasil, para o tronco, para o colar de ferro, para a canga de todos os senhores do mundo. Ou melhor, compreendo agora os teus blues, nesta hora triste da raça branca, negro. Olá, negro! Olá, negro! A raça que te enforca, enforca-se de ódio, negro. E és tu que as alegrias, ainda com os teus jazz, com os teus songs, com os teus ludus, os poetas, os libertadores, os que derramaram babosas torrentes de falsa piedade, não compreendiam que tu ias rir, que o teu riso e a tua virgindade, os teus medos e a tua bondade mudariam a alma branca cansada de todas as ferocidades. Olá, negro! Pai João, mãe negra, fulô, zumbi, que traíste as sinhás nas casas grandes, que cantaste para o Senhor dormir, que te revoltasse também contra o Senhor. Quantos séculos há passado e quantos passarão sobre a tua noite, sobre as tuas mandingas, sobre os teus medos, sobre as tuas alegrias? Olá, negro! Negro que foste para o algodão dos Estados Unidos, o que foste para os canaviais do Brasil, quantas vezes as caipirinhas hão de embarquecer para que os canaviais possam dar mais doçura à alma humana? Olá, negro! Negro, ó antigo proletário sem perdão, proletário bom, blues, jazz, songs, ludus, apanhávamos com vontade de cantar, chorávamos com vontade de sorrir, com vontade de fazer mandinga para o branco ficar bom, para o chicote doer menos, para o dia acabar e negro dormir. Não basta iluminares hoje as noites dos brancos com teus jazzes, com tuas danças, com lutas, gargalhadas. Olá, negro, o dia está nascendo, o dia está nascendo, ou será a tua gargalhada que vem vindo? Olá, negro, olá, negro.
1: Texto Olá, Negro, Jorge de Lima.

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1: Versos e reversos. Especial Negras Letras.
2: Não tolero o magistrado que do brio descuidado vende a lei, trai a justiça, faz a todos injustiça. Com rigor deprime o pobre, presta abrigo ao rico, ao nobre, só acho horrendo o crime no mendigo que deprime.

versos e reversos. Especial Negras Letras. Os netos de teus mulatos e de teus cafuzos, e a quarta e a quinta gerações de teu sangue sofredor, tentarão apagar a tua cor. E as gerações dessas gerações, quando apagarem a tua tatuagem execranda, não apagarão de suas almas a tua alma negro. 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Ou melhor, compreendo agora os teus blues, nesta hora triste da raça branca, negro. Olá, negro! 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Texto Olá, Negro, Jorge de Lima.

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0: 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Especial Negras Letras.
1: O nosso herói nacional foi liquidado pela traição das forças colonialistas. O grande líder do primeiro Estado Livre de todas as Américas, coisa que não se ensina nas escolas para as nossas crianças. E quando eu falo de nossas crianças, estou falando das crianças negras, brancas e amarelas que não sabem que o primeiro Estado Livre de todo o continente americano surgiu no Brasil e foi criado pelos negros que resistiram à escravidão e se dirigiam para o sul da capitania de Pernambuco, atual estado de Alagoas, a fim de criar uma sociedade livre e igualitária. Uma sociedade alternativa, onde negros e brancos viviam com maior respeito, proprietários da terra e senhores do produto de seu trabalho. Palmares é um exemplo livre e físico de uma nacionalidade brasileira, uma nacionalidade que está por se constituir. Nacionalidade esta em que negros, brancos e índios lutam para que este país se transforme efetivamente numa democracia.
0: Texto Pensamento, de Lélia Gonzalez.

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1: É uma trilogia, né? Uma trilogia quer dizer uma, três. São três músicas. Uma trilogia da Vila Madalena, né? Falando sobre esse bairro tão romântico, né? Tão pitoresco, tão peculiar, que agora está muito em moda, inclusive, virou novela e coisa e tal. Na década de 80, né? Na década de 80, a gente era jovem ainda, né, Sérgio Gama? E nós fizemos duas músicas, na verdade o Carlos Melo, né, e o Guca Domênico fizeram essa primeira aqui, falando desse bairro e tal. Isso foi nos anos 80, né? Vamos ver se eu lembro da letra, né? Se eu não lembrar, eu paro no meio, começo de novo. Isso é... dá pra rolar um pandeirinho aí, Vami? Então vamos lá, então. Essa música chama Ouriço na Vila, né? É Ouriço na Vila, que é um trocadilho com feitiço da vila do Noel Rosa. Só que a vila do Noel Rosa é a Vila Isabel, né? E a nossa é a Madalena.

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1: Então vamos lá. Um, dois, três, quatro.

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assim como todas as portas são diferentes. Aparentemente todos os caminhos são diferentes, mas vão dar todos no mesmo lugar. Sim. O caminho do fogo é a água, assim como o caminho do barco é o porto.

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1: Nunca conheci quem tivesse levado porrada. Todos os meus conhecidos têm sido campeões em tudo. E eu, tantas vezes reles, tantas vezes porco, tantas vezes vil, eu, tantas vezes irrespondivelmente parasita, indesculpavelmente sujo, eu que tantas vezes não tenho tido paciência para tomar banho, eu que tantas vezes tenho sido ridículo, absurdo, que tenho rolado os pés publicamente nos tapetes das etiquetas, que tenho sido grotesco, mesquinho, submisso e arrogante, que tenho sofrido os enxovalhos e calado, que quando não tenho calado tenho sido mais ridículo ainda, eu que tenho sido cômico às criadas de hotel, eu que tenho sentido o piscar de olhos dos moços de fretes, eu que tenho feito vergonhas financeiras, pedido emprestado sem pagar, eu que quando a hora do soco surgiu, me tenho agachado para fora da possibilidade do soco, eu que tenho sofrido a angústia das pequenas coisas, eu verifico que não tenho par nisto tudo neste mundo. Toda gente que eu conheço e que fala comigo nunca teve um ato ridículo. Nunca sofreu um enxovalho. Nunca foi senão príncipe, todos eles príncipes na vida. Quem me dera ouvir a voz de alguém, a voz humana, que me confessasse não um pecado, mas uma infâmia. Que contasse não uma violência, mas uma covardia. Não. São todos o ideal. Se os ouço e me falam, quem há neste largo mundo que me confessasse que uma vez foi vil? Ó príncipes, meus irmãos! Estou farto de semideuses. Onde é que há gente neste mundo? Então sou só eu que é vil e errôneo nesta terra? Poderão as mulheres não os terem amado. Podem ter sido traídos. Mas ridículos, nunca. E eu, que tenho sido ridículo sem ter sido traído? Como posso eu falar com os meus superiores sem titubear? Eu que tenho sido vil, literalmente vil, vil no sentido mesquinho e infame da vileza.
0: Texto, poema em linha reta, de Álvaro de Campos.

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0: Olá pessoal, eu sou Mãe Adriana de Iemanjá e estou aqui na Kula Web Rádio, na Unioeste Campus de Toledo, para mais um episódio do programa Umbanda Refletindo a Luz Divina. E esse, na verdade, é o 8º episódio e o último dessa temporada. Nossa, e quantas coisas eu tive a oportunidade de falar para vocês. Um pouco da história, os fundamentos, conceitos, falei dos orixás... Contei como é um terreiro. E, por fim, no último episódio, eu trouxe aqui Pai Johnny de Obaluaê, meu pai de santo, e o Pai Alan de Oxaguiã, que são sacerdotes do Ilê Axé Obaluaê, em Cascavel, a minha casa de axé. Eu e o Pai Johnny tivemos uma conversa a respeito do caminho que o médium precisa trilhar desde o momento em que ele entra para o terreiro até se tornar um pai ou mãe de santo. E quem não assistiu, assiste lá, hein? @ Kula Web Rádio ou pelo Spotify. Foi incrível. Beijo, Pai Johnny e Pai Alan. A vossa bênção. E hoje eu vou trazer algumas curiosidades sobre Umbanda, esclarecer algumas dúvidas. E vai ser um formato diferente, porque hoje quem vai participar comigo do lado de cá é o Eduardo. O Eduardo Adam é meu apoio técnico, ele é o editor desse programa e, na verdade, eu digo que ele é o pai da criança, porque ele é um dos idealizadores. E hoje ele vai me fazer perguntas, então a gente vai fazer perguntas e respostas. Vamos lá, Eduardo, qual a primeira pergunta de hoje?
2: Salve, Adri, salve quem nos escuta. Então, eu queria saber o que você acha da expressão chuta que é macumba. Eu já ouvi muitas pessoas utilizando essa expressão, mas que na realidade nem sabem o que significa, né? E sempre vê nesse lado pejorativo. Então, o que isso significa? Conta pra gente.
0: Nossa, é feia essa expressão, mas enfim. As pessoas acham, de forma equivocada, que os trabalhos, as oferendas para as entidades e para os orixás... é que são chamadas de macumba. Então, o trabalho espiritual, a oferenda, é uma macumba. O termo correto seria ebó ou padê, porque geralmente são oferendas de comidas rituais, certo? Comidas do santo. No popular, de forma pejorativa e preconceituosa, essa expressão significa afastar algo ruim de perto de mim, se manter distante de algo que possa fazer mal. A gente já vê aí, né? O preconceito, a desinformação, né? Dizendo que aquela oferenda é coisa do mal. Pois as pessoas associam essa prática, essas oferendas, à magia negra. Né, e acabam generalizando, estendendo o termo para designar as religiões que adotam essas práticas rituais de oferendas. Então, dizem que aquela pessoa é da macumba, aquela pessoa faz macumba, é macumbeira. Mas o que significa exatamente a palavra macumba, né? A macumba não é a religião e a macumba não é a oferenda e também não é do mal. É o que então? Da onde surgiu a palavra macumba? Então vamos lá. Macumba é uma palavra de provável origem no quimbundo mucumbo, que significa som. Refere-se a um instrumento de percussão de origem africana. Macumbeiro, portanto, é o tocador de macumba. Outra versão é que este instrumento é feito com a madeira de uma árvore do mesmo nome. Então, macumba é uma árvore também da espécie da família das Lacitidáceas. Nossa, que nome difícil! Que é a mesma família do jequitibá. Então, a gente tem uma árvore que chama macumba, e da madeira dessa árvore se faz um instrumento de percussão que também chama macumba. Mas perguntarem para mim, Adriana, você é macumbeira? Eu digo, sou, com muito orgulho.
2: Isso aí.
0: Vamos lá, próxima pergunta.
2: Então, eu vejo que é uma das questões que as pessoas têm bastante dúvida, sabe? Porque, por exemplo, o povo fica distinguindo entre esquerda e direita, né? Isso dentro da religião, tô nem falando de política. Então, uma das perguntas que chama atenção é por que que a direita usa o branco e a esquerda usa o preto e o vermelho? As entidades da direita são do bem e a da esquerda são do mal?
0: Entidades de direita são do bem e de esquerda são do mal? Não. Primeiro que nas religiões de matriz africana, o mundo não obedece essa visão maniqueísta de bem ou mal. A figura do diabo não existe na nossa religião. No geral, o umbandista usa branco por vários motivos, tá? Primeiro, o branco transmite paz, pureza e simplicidade, que são valores da nossa religião. Depois, o branco representa o orixá maior, que é Oxalá. Oxalá é o pai dos orixás. E a cor de Oxalá é o branco, que representa também todos os orixás. Porque o branco é a soma de todas as cores em termos de espectro de luz. Ou seja, reflete a luz e combina todas as cores do espectro, o que o torna um símbolo de todos os orixás.
2: Olha que
0: porque
2: bacana.
0: Porque ele reflete, né, todas as cores, né? Cada orixá tem a sua cor, então os orixás são emanados, né, desse orixá maior. O terceiro motivo do umbandista usar o branco é para proteção energética, que daí a gente volta um pouquinho naquele conceito de energia que eu já falei assim bastante aqui no programa. O branco irradia. Como assim? Pensa num dia de verão, num dia de bastante calor. O que as pessoas te aconselham a usar? Roupas claras. Por quê? Porque elas irradiam luz, energia e calor. Vocês lembram quando eu falei de direita e esquerda, que não significa bem e mal, mas dois polos da mesma energia, ou seja, o polo positivo e o polo negativo? Então, o polo positivo irradia e o polo negativo absorve. Então, é isso. A direita irradia e a esquerda absorve. E o branco é a cor que irradia. A linha da direita, então, é aquela que transmite, emana, espalha boas energias, recarrega as baterias e, dessa forma, equilibra os pontos energéticos. Agora, da esquerda. O vermelho é uma cor muito ativa no aspecto vibracional. Ela é muito importante, então, para o trabalho das linhas de esquerda, né? Exatamente por essa característica dela de ser uma cor ativa, de ser uma cor muito vibrante. Exus e Pombagiras, que são as entidades de esquerda, usam preto também, porque o preto é a cor que absorve aquilo que eu acabei de falar. O branco irradia, o preto absorve. Então, ele absorve energia. A linha da esquerda é a linha que retira, neutraliza e dissipa as energias densas e negativas. E traz também, assim, um equilíbrio energético. Tudo tem um significado. E é muito triste quando as pessoas desconhecem, né, e deturpam os significados e acabam espalhando desinformação e preconceito.
2: Vamos aos colares, né? Então, aqueles colares, né? Parece que é de miçangas, né? Coloridos e tal. É, tem gente que pergunta, aquilo é só um enfeite, só um ornamento ou tem algum significado? Precisa ser o que as pessoas conhecem, né, na Igreja Católica como batizado? Enfim, como que é a palavra também que chama na Umbanda?
0: São os nossos fios de conta.
2: Isso.
0: São chamados de guias também, tá? É, e eles são objetos sagrados, são objetos rituais. Eles não são apenas enfeites, tá? Eles representam a conexão entre o médium e seus guias espirituais, né? Entre o médium e os orixás e as entidades. E as cores, né? Você falou que são colares coloridos, né? As cores representam as linhas de trabalho, representam a cor do orixá, a cor que simboliza aquela linha, aquela entidade. Eles identificam a linha de trabalho e a entidade com que você está trabalhando. Tá? Por exemplo, a guia de Oxalá, que geralmente é a primeira que a gente faz quando entra para a religião, é inteira branca, que é a cor de Oxalá. Depois a gente faz a do guia responsável da casa, que na casa onde eu participo é o vô João, é um preto velho. Então a gente faz a guia preta e branca, que são as cores da linha de preto velho, e a gente faz a guia de esquerda, que é preta e vermelha. Tá? Essas são as três guias que lá no terreiro onde eu participo a gente faz primeiro, tá? As guias, elas podem ser guias de trabalho, podem ser guias de proteção. E, como eu falei, é um elo entre o plano material e o espiritual. Por isso elas são pessoais. Tá? A gente não empresta as guias para ninguém e nem pega guia emprestada de ninguém, tá? Eu posso comprar uma guia pronta? Há casas que o dirigente, né, o sacerdote, o pai de santo, não permite que compre guia pronta. A gente tem que fazer. Por quê? Porque é um processo de relação com o sagrado. É a interação entre o médium e o guia. É a energia dessa relação, né, dos dois, do guia e do médium, que está sendo colocada ali, tá? Construindo esse elo de ligação. Aí os filhos fazem as guias, tá? E quem fecha a guia, quem amarra ela, é o pai de santo. Tá? E ele vai consagrar essas guias. O que que é? Vai energizar a guia, vai imantar a guia, né? No termo que a gente usa, ele vai cruzar a guia num ritual próprio, né, com elementos próprios para isso. Agora, tem dirigentes, né, tem pai de santo, mãe de santo, que permite que já se compre as guias prontas. Tá? Você pode comprar em casas de material religioso, pela internet. E o que, que você vai fazer? Você vai levar para o pai, então, consagrar essa guia. Ele vai fazer o mesmo ritual de consagração, de imantação, né, de energização daquela guia. E ela passa, então, a ser um objeto sagrado. Tá? Caso contrário, se ela não passar, né, por essa consagração, se ela não for cruzada, como a gente diz, ela realmente é só um enfeite, ela é só um colar. Ela não tem valor ritual religioso nenhum, tá? Como eu falei, já existem as guias de proteção, e essa, as pessoas, independente de serem da religião ou não, podem usar, tá? Em qualquer momento, a todo momento. No trabalho, em casa, numa festa, a gente só fala para não tomar banho com ela, mas enfim, até para dormir, com cuidado de não rebentar ou de não enrolar no pescoço, mas enfim, né? Você pode beber com ela, você pode ir à festa, a bares, a qualquer lugar com a sua guia, porque a função dela, o objetivo dela é a tua proteção, a proteção do teu campo energético. Agora, as guias de trabalho, elas são usadas dentro dos rituais sagrados, tá? Para se conectar com seus guias espirituais. Elas não podem ser usadas fora do âmbito religioso. Você não pode nem ir no banheiro usando elas, porque é considerado um local de energia impura. Então, você vai ter que depois fazer a limpeza da sua guia. Uma coisa interessante, o que significa quando uma guia rebenta? Ela pode, claro, arrebentar por arrebentar, mas pode significar que ela absorveu uma carga de energia negativa ou densa, tá? Essa energia negativa era para a pessoa que está usando a guia e a guia absorveu. Está aí o significado de proteção, né? Por isso que ela é uma guia de proteção, porque ela vai absorver a energia negativa que muitas vezes ia ser absorvida pela pessoa. Essa guia que arrebenta, então, ela tem que ser refeita, ela tem que ser limpa, purificada, tá? E depois energizada novamente, consagrada novamente, tá? Você não pode simplesmente refazer ela, botar no pescoço e beleza. E uma coisa que eu queria deixar bem claro é que a quantidade de guia que um médium tem não significa status dentro do terreiro. A pessoa pode ter pescoço cheio. Eu conheci uma pessoa que eu dizia para ela, nossa, a próxima encarnação você vai ter que vir girafa, né? Porque precisa de mais pescoço para tanta guia, né? Isso não quer dizer nada dentro do terreiro, tá? O que diz o que uma pessoa é dentro do terreiro é a dedicação dela, o aprendizado dela em relação aos rituais, ao uso dos elementos, a manipulação de energia, a responsabilidade. É isso que faz de um médium um bom médium. Então, você chega no terreiro e vê uma pessoa que está cheia de guia no pescoço, não quer dizer que aquela pessoa tenha mais tempo de terreiro ou que ela seja um médium mais desenvolvido. Tá? Uma coisa muito importante. As guias podem ser feitas com vários tipos de materiais, tá? As mais comuns são as miçangas, mas não são miçangas de plástico, tá? São miçangas de vidro, de cristal ou de porcelana. Porque o plástico é um dos materiais mais impuros que a gente tem. E não se usa plástico para nada que você vá fazer para o santo, para o orixá, para a entidade. Além disso, o plástico não é um bom condutor de energia. E como eu falei, a gente volta no conceito de energia, né? A gente está falando de irradiação de energia, de emanação de energia e de absorção de energia. Então, a gente trabalha com elementos que irradiam e que absorvem. E o plástico não é um bom condutor de energia. As oferendas, geralmente, quando a gente faz uma oferenda para uma entidade, a gente não usa plástico, a gente pode usar as próprias folhas, né? Folha de bananeira, folha de mandioca, folha de mamona, ou a gente pode usar folha de hortaliças, né? O repolho, alface, e também porcelana, louça, cerâmica de barro, exatamente pelo mesmo motivo, né? Não se usa plástico em oferenda para orixá ou para entidade, porque ele é um objeto sujo, impuro, contaminado. Tá? E outra, a gente não deixa nada de poluente na natureza, tá? Quando a gente faz as oferendas, não vai nada lá para a beira do rio ou para uma mata que vá contaminar o solo ou que vá poluir o ambiente, tá? Eu só queria fazer esse parênteses, depois eu vou contar uma historinha. Mas, enfim, queria dizer que a gente não usa plástico nem nas oferendas e nem nas guias, né? Às vezes a gente vê umas guias que parecem daquelas pérolas, sabe? Parecem de plástico. Gente, não é o correto, tá? Não julgo casas que possam usar esse tipo de material, mas não é o correto. Em contrapartida, a gente pode usar madeira, osso, semente, coquinho, né? Que é bem usado, aquelas continhas lágrimas de Nossa Senhora, né? São sementes, assim, bem usadas para confecção de guias. Eu queria contar uma história. Um dia eu fui convidada para ir num terreiro. Eu não estava frequentando nenhum terreiro e uma amiga me convidou para participar, para conhecer o terreiro que ela participava. Naquele dia, Naquela noite, na verdade, era um encerramento de ano e ia ter uma gira de esquerda. É uma gira assim festiva, uma confraternização, e eles iam fazer umas oferendas numa encruzilhada. Aí foram lá para um lugar bem urbano, né? Não era nada rural, era uma encruzilhada urbana, eram ruas na cidade, e lá eles botaram numa esquina todo tipo de garrafa de bebida e de comida, toda servida em pratos plásticos e copos plásticos. E aí eu olhei e pensei assim, nossa, alguma coisa aqui não tá muito legal, né? E fizeram ali, né, o culto, né, o ritual, o trabalho e oferenda, e foram embora e largaram tudo aquilo lá na esquina. E eu fiquei pensando, nossa, né, o que que a população, principalmente a população que não é da religião, vai ver quando se deparar com aquele monte de lixo, né? Eu não estou falando da oferenda, claro que não, mas daquilo que sobra, que é garrafa de vidro e garrafa plástica e copo plástico. E assim, a gente tem que tomar muito cuidado com esse tipo de coisa, porque a gente já sofre preconceito pelas coisas boas que a gente faz. Imagina quando a gente faz uma coisa ruim, né? E hoje as religiões de matriz africana estão tomando muito cuidado com essa questão ambiental. Por quê? Né? Porque os orixás são manifestações da energia divina através das forças da natureza. Cada ponto da natureza representa um orixá, né? O mar representa Iemanjá, as matas representam Oxóssi, representam Ossan, os rios, as cachoeiras representam Oxum. Então, são pontos sagrados, são pontos de forças que representam as divindades da nossa religião. Aquele local é a própria energia divina, né? Então, são locais sagrados. Como é que a gente vai lá e vai depositar uma coisa que polui aquele ambiente, que polui aquele local? É completamente contra aquilo que a gente mesma acredita, né? Bem, então, para a gente encerrar esse último episódio da temporada, eu quero dizer que do fundo do coração, eu espero ter contribuído para um melhor entendimento da Umbanda, nem que fosse um pouquinho, né? Espero ter despertado assim uma luzinha para mostrar para as pessoas que a Umbanda é paz e amor, é prática do bem e da caridade, é auxílio aos necessitados, aqueles que estão fracos e oprimidos espiritualmente. E eu quero dizer que são vários os caminhos que levam a Deus, e que a Umbanda é um deles, diferente dos outros, mas que leva ao Pai, que leva ao mesmo lugar. A minha missão nessa vida, o meu caminho a seguir é esse. O seu caminho pode ser outro, e tudo bem. Eu respeito, e é só isso que eu peço. Também respeito. E eu quero agradecer a Kula Web Rádio, da Unioeste Campus de Toledo, agradecer o Eduardo Adam, que é o meu editor, que faz a parte técnica, né, do programa, que me ajuda com ideias e que, de certa forma, foi o idealizador dessa história toda aqui, é o pai da criança. Quero agradecer as estagiárias técnicas da Kula, a Isadora e a Isabela, bolsistas técnicas. Tá? Quero agradecer ao Moisés e ao professor Carlos Renato, que são os responsáveis, né, os coordenadores técnicos da Kula. E quero agradecer, acima de tudo, ao Pai Maior, aos meus orixás, à minha mãe Iemanjá, e agradecer aos meus guias, né, aos espíritos de luz, às minhas entidades, aos meus guardiões, aqueles que estão sempre comigo, me fortalecendo, me amparando, cuidando de mim também. E, no mais, dizer para vocês que Deus te abençoe, que Mãe Iemanjá te abençoe, que Exu abra teus caminhos. Né? Como diz Dona Sete Rosas, a minha guardiã, muita luz nos seus caminhos. Saravá e Axé. E se você não assistiu os outros episódios, vai lá, @culawebradio ou pelo Spotify. Por enquanto, esse ano a gente fica por aqui. Beijo!
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1: Saudade é solidão acompanhada. É quando o amor ainda não foi embora, mas o amado já. Saudade é amar um passado que ainda não passou. É recusar um presente que nos machuca. É não ver o futuro que nos convida. Saudade é sentir que existe o que não existe mais. Saudade é o inferno dos que perderam. É a dor dos que ficaram para trás. É o gosto de morte na boca dos que continuam. Só uma pessoa no mundo deseja sentir saudade. Aquela que nunca amou. E este é o maior dos sofrimentos. Não ter por quem sentir saudades. Passar pela vida e não viver.

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2: Não tolero o magistrado que do bril descuidado vende a lei, trai a justiça, faz a todos injustiça. Com rigor deprime o pobre, presta abrigo ao rico, ao nobre, só acho horrendo o crime no mendigo que deprime.
1: Texto de Luiz Gonzaga, Pinto da Gama.

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0: Objetos visíveis no céu hoje. A Lua está na sua fase crescente côncava, com em torno de 18% de iluminação, e estará visível das 18h20 às 21h, se pondo no horizonte, na direção oeste-noroeste. Vênus estará visível entre as 18h20 e as 20h, também na direção oeste-noroeste. Saturno estará visível das 23h30 ao amanhecer, na direção leste. Marte estará visível das 1h30 até o amanhecer, na direção leste. E Júpiter estará visível das 5h até o amanhecer, na direção nordeste. Objetos de céu profundo visíveis. O aglomerado de Ptolomeu estará visível das 19h30 até o fim da noite, na direção leste-sudeste. A nebulosa da Lagoa, M8, e a nebulosa Trífida, M20, estarão visíveis das 20h30 até o fim da noite, na direção sudeste-leste. O aglomerado globular Ômega Centauri, NGC 5139, estará visível das 18h30 às 23h, na direção sudoeste. Ele começa alto no céu e vai lentamente descendo.
1: Estamos iniciando o Observatório Terra, um programa com notícias sobre ciência e espaço. Quarta temporada, episódio 19. Terra verá eclipse total do Sol mais longo do século.
2: Vazamento de ar na ISS acende alerta sobre desgaste de estação espacial.
1: Astrônomos descobrem ventos de buraco negro com velocidade da luz.
2: Telescópio Webb encontra uma galáxia gigante que não gira. Vazamento de ar na ISS acende alerta sobre desgaste da estação espacial. Fuga de ar na Estação Espacial Internacional obrigou astronautas a se refugiarem temporariamente em cápsula de emergência. Incidente lançou luz sobre desafios à manutenção da estação após décadas em operação. Uma fuga de ar obrigou 5 dos 7 astronautas em órbita a se refugiarem temporariamente em uma área segura do complexo. Voltou a alimentar temores sobre a segurança da estrutura. Pequenos vazamentos na estação vêm sendo monitorados desde 2019, segundo a NASA. Os vazamentos de ar têm sido relativamente pequenos nos últimos meses, mas se intensificaram. Na ocasião, 5 astronautas chegaram a permanecer cerca de 2 horas abrigados na cápsula Dragon Freedom, na SpaceX, acoplada à estação, conhecida como um refúgio seguro, prontos para retornar à Terra caso a situação piorasse. A medida foi tomada como precaução após a detecção de um vazamento de ar na área russa da estação. Durante esse tempo, 2 cosmonautas russos permaneceram na estação para fazer reparos. A decisão da NASA de encerrar o confinamento ocorreu depois que a agência espacial russa Roscosmos suspendeu temporariamente os trabalhos de reparo no túnel de transferência PRK, conectado ao módulo de serviço Zvezda, com a justificativa de que precisaria analisar novos dados e medições sobre o vazamento. Ainda não foi divulgada quando uma nova tentativa de reparo deve ser feita. A segurança de tripulação e dos sistemas a bordo não está em risco. A pressão da ISS é estável e se mantém no nível previsto, informou a Roscosmos. Segundo especialistas do setor espacial, esse tipo de ocorrência não é tão surpreendente quanto parece. É preciso sempre ter em mente o tamanho da ISS, explica John Warner, ex-diretor da Agência Espacial Europeia. Em uma infraestrutura tão grande, sempre existem certas taxas de fuga nas conexões. O risco maior surge quando há uma falha localizada em materiais, como selos ou juntas, o que pode fazer a perda de ar evoluir de maneira imprevisível. Nesses casos, evacuações temporárias fazem parte dos protocolos de segurança. O módulo russo Zvezda, peça central do incidente, apresenta sinais de desgaste após décadas de uso. O especialista George Trishkin aponta a presença de microfissuras em soldas antigas e outros defeitos estruturais.
1: Terra verá eclipse total do Sol mais longo do século. Eclipse solar mais longo do século vai ocorrer no dia 2 de agosto de 2027 e terá seu ponto alto na região de Luxor, no Egito. Moradores e visitantes da cidade histórica vão presenciar uma escuridão total de 6 minutos e 22 segundos. A faixa total de escuridão vai passar por países da Europa, África e pelo oeste da Ásia. Assistirão o eclipse total países como Espanha, Marrocos, Argélia, Tunísia, Líbia, Egito, Sudão, Arábia Saudita, Iêmen e Somália. Outras regiões do mundo vão conseguir observar o fenômeno de forma parcial. A Lua vai cobrir apenas uma parte do Sol para observadores da Europa, África do Sul, da Ásia, leste da América do Norte. A duração em comum do eclipse acontece porque a Lua estará no seu perigeu, a ponto de sua órbita mais próxima da Terra. Por causa disto, a sombra do satélite será maior, cobrindo uma área de 2,5 milhões de quilômetros quadrados. Este será o eclipse total mais longo na história do período, entre os anos 1991 e 2114. O evento supera com folga o eclipse de abril de 2024 na América do Norte, que durou 4 minutos e 28 segundos. O eclipse parcial terá o seu início às 4 horas e 30 minutos e o eclipse total tem início às 5 horas e 23 minutos, horário de Brasília. Já o máximo do eclipse acontecerá às 7 horas e 6 minutos e será concluído às 9 horas e 43 minutos, horário de Brasília.
2: Telescópio Webb encontra uma galáxia gigante que não gira. A galáxia XMM-VID1-2075 não chamou a atenção apenas por ser antiga, distante e enorme. O detalhe realmente incômodo é outro. Ela quase não mostra rotação. Para uma galáxia vista como era quando o universo tinha menos de 2 bilhões de anos, isso é estranho o suficiente para fazer os modelos de formação galáctica pedirem uma segunda leitura. O achado foi feito com dados do telescópio espacial James Webb e apresentado em um estudo liderado por Ben Forrest. Ben Forrest, pesquisador do Departamento de Física e Astronomia da University of California. A publicação saiu na Nature Astronomy. O caso se encaixa em uma sequência de surpresas recentes trazidas pelo James Webb, que tem encontrado galáxias muito estruturadas em épocas nas quais o universo deveria ser mais turbulento. A diferença aqui é que XMM-VID1-2075 parece ter envelhecido rápido demais também no modo como suas estrelas se movem. XMM pertence ao universo jovem, mas seu comportamento lembra de galáxias massivas e maduras encontradas muito mais perto de nós, no tempo cósmico. Segundo a universidade, a galáxia já tinha várias vezes mais estrelas do que a Via Láctea e também não estava mais formando novas estrelas. Era grande, antiga para sua época e já estava com a fábrica estelar fechada. Galáxias jovens costumam nascer a partir de gás que cai sobre a própria gravidade. Esse material carrega momento angular, o ingrediente físico que tende a colocar o sistema inteiro em rotação. É por isso que muitas galáxias lembram discos ou estruturas giratórias. Quando esse giro não aparece, os astrônomos precisam explicar onde ele foi parar. O problema é que apagar a rotação de uma galáxia costuma exigir tempo. Ao longo de bilhões de anos, fusões sucessivas podem misturar órbitas estelares e reduzir o movimento organizado, mas XMM já parecia ter passado por essa transformação menos de 2 bilhões de anos após o Big Bang. Dizer que uma galáxia não gira não significa que suas estrelas estejam paradas. Nada nesse sistema está literalmente imóvel. O que os pesquisadores observaram foi a falta de uma rotação coletiva clara, como aquela vista quando a maior parte das estrelas se move em torno de um eixo comum. No estudo, a equipe comparou o XMM com duas galáxias de idade semelhante. Uma delas apresentava rotação evidente, outra tinha uma estrela mais irregular. A terceira mostrava muito movimento aleatório, mas pouco sinal de giro ordenado.
1: Astrônomos descobrem ventos de buraco negro com velocidade da luz. Quasar distante identificado é alimentado por buraco negro supermassivo, que lança ventos em velocidade recorde, de 30% da velocidade da luz. Astrônomos identificaram quasar distante, ou núcleo ativo de uma galáxia, alimentado por um buraco negro supermassivo, que lança ventos a uma velocidade recorde, de 30% da velocidade da luz, o equivalente a cerca de 223 milhões de quilômetros por hora. Segundo os pesquisadores, trata-se de um vento de buraco negro mais rápido já observado, especificamente em comprimento de onda ultravioleta. O objeto chamado de J2318 abriga um buraco negro com massa estimada em 1,7 bilhão de vezes a massa do Sol e está localizado a cerca de 3 bilhões de anos-luz da Terra. Embora essa seja uma massa considerada bastante típica para um buraco negro supermassivo, a velocidade dos ventos observados está longe de ser comum, afirmou Patrick Hall, pesquisador da Universidade de York, no Canadá, e integrante da equipe de pesquisadores. Em termos de velocidade, o vento desse quasar poderia ser chamado de um furacão de categoria 79, disse Lucas Seaton, líder do estudo de pesquisa da Universidade de York. Segundo ele, cada categoria de furacão é cerca de 20% mais rápida do que a anterior. Ele diz que chamar a categoria 79 dá uma ideia de quão rápido ele é, sendo diferente de tudo que possa existir na Terra. A origem dos ventos está no comportamento dos quasares. As galáxias grandes são consideradas lar de um buraco negro supermassivo em seus centros, com massa de bilhões ou milhões de vezes a massa do Sol. Nem todos esses gigantes cósmicos alimentam quasares ou emitem ventos tão violentos e potentes. Os quasares surgem quando os buracos negros centrais são cercados por enorme quantidade de gás e poeira, chamado de disco de acreção, que os alimentam gradualmente.
2: Detectada pela primeira vez atividade magnética em exoplanetas. Astrônomos identificaram as pistas mais convincentes obtidas até agora de que alguns planetas fora do sistema solar podem ser magnéticos. Imagens obtidas com o telescópio VLT, no Chile, e Gemini Norte, no Havaí, permitiram medir as velocidades dos ventos em 7 exoplanetas muito quentes, todos eles mais ou menos do tamanho de Júpiter. Os ventos registrados são muito provavelmente influenciados por campos magnéticos. O campo magnético da Terra influencia a nossa atmosfera de maneira complexa e é, por isso, um fator determinante para compreendermos como é que o nosso planeta é capaz de suportar vida. Existem também campos magnéticos em outros planetas do Sistema Solar, como Júpiter e Saturno. No entanto, ninguém tinha conseguido confirmar a ação do magnetismo em planetas fora do Sistema Solar. Essa descoberta abre uma nova janela na investigação de exoplanetas. Trata-se da primeira vez que é possível comparar os ambientes magnéticos de outros mundos, um passo fundamental para, em última análise, compreender quais os planetas que podem manter-se habitáveis, conservar a água e, talvez, um dia, abrigar vida tal como conhecemos, disse Julia Seidel, do Observatório de Côte d'Azur, na França. A equipe não tinha como objetivo inicial medir campos magnéticos, mas sim observar as atmosferas dos exoplanetas. Para isso, eles mediram as velocidades do vento em 7 exoplanetas que orbitam estrelas diferentes. São gigantes gasosos como Júpiter, só que situados muito próximos das suas estrelas, o que significa que eles são muito quentes e ainda apresentam um acoplamento de maré, ou seja, têm a rotação sincronizada com a órbita. Tal como nós vemos apenas um lado da Lua, esses planetas travados mantêm sempre uma face voltada para sua estrela, o que resulta em um lado diurno escaldante e um lado noturno gelado. Essa diferença de temperatura dá origem a um clima muito diferente do existente na Terra, com a criação de ventos tremendamente fortes. A velocidade dos ventos nos exoplanetas observados variou entre cerca de 7.200 km por hora e mais de 25.000 km por hora. Para comparação, em Júpiter, os ventos mais rápidos atingem velocidade de cerca de 1.500 km por hora. Os astrônomos analisaram todos os dados e concluíram que a explicação mais plausível para esses eventos anômalos deve estar, muito provavelmente, na presença de campos magnéticos globais, já que esses campos podem funcionar como um amortecedor, abrandando o movimento das partículas carregadas na atmosfera.
1: Cientistas mapeiam um buraco negro minúsculo que faz estrela brilhar por mais de uma hora. Astrônomos identificaram, em 2019, um breve aumento do brilho de uma estrela da Grande Nuvem de Magalhães, galáxia próxima à Via Láctea, que pode revelar Phoebe, um possível buraco negro primordial de massa lunar, reacendendo o debate sobre esses objetos. Uma estrela distante surpreendeu astrônomos em 2019 ao exibir um aumento suave de brilho que durou cerca de uma hora antes de voltar ao normal. O comportamento, que não combinava com erupções estrelares, supernovas ou outros padrões conhecidos de variabilidade. Após anos de análise, uma equipe liderada por René Kay, da Universidade de Tecnologia de Swinburne, sugere que o fenômeno pode ter sido causado por Phoebe, um possível buraco negro primordial com apenas 3 massas lunares, cujo o horizonte de eventos teria o tamanho de um ponto final da frase. Buracos negros tão leves não se formam pela morte de estrelas, mas poderiam ter surgido logo após o Big Bang, quando flutuações quânticas criaram regiões densas o suficiente para colapsar. Esses objetos teóricos seriam minúsculos e praticamente invisíveis, já que, mesmo a luz emitida por acreção seria fraca demais para ser detectada da Terra. No entanto, a gravidade extrema poderia curvar o espaço-tempo e produzir eventos de microlente gravitacional, breves aumentos de brilho em estrelas de fundo. Foi exatamente esse tipo de sinal que a Câmara de Energia Escura registrou em dezembro de 2019, durante o levantamento da microlente de buracos negros primordiais de massa asteroidal, dedicado a detectar aumentos muito sutis em brilho de estrelas ao observar a Grande Nuvem de Magalhães. Por cerca de 60 minutos, apenas uma estrela apresentou aumento de brilho, enquanto as vizinhas permaneceram estáveis. Eventos assim são raros, mas já foram atribuídos a buracos negros de massa estelar, estrelas tênues ou exoplanetas errantes. Para avaliar Phoebe, os pesquisadores descartaram falhas estruturais, instrumentais, erupções estelares e contaminações, e modelaram 3 cenários de microlente possíveis: um exoplaneta errante na Via Láctea, outro na Grande Nuvem de Magalhães e um buraco negro primordial no halo de matéria escura da galáxia. As estatísticas indicam que o objeto tem uma probabilidade muito maior de pertencer ao halo galáctico do que populações estelares conhecidas.
2: O telescópio James Webb encontra evidências de que os misteriosos pequenos pontos vermelhos são estrelas com buracos negros. Astrônomos que utilizam o telescópio espacial James Webb podem estar perto de desvendar o mistério dos pequenos pontos vermelhos no universo primordial. A equipe estudou um desses objetos estranhos, denominado GLIMPSE 17775, e encontrou evidências de que se trata de uma estrela com buraco negro, um buraco negro supermassivo em constante crescimento e alimentação voraz, envolto de uma densa nuvem de gás parcialmente ionizado. Os pequenos pontos vermelhos começaram a aparecer quando o telescópio espacial James Webb iniciou o envio de dados para a Terra no verão de 2022. Alguns cientistas afirmaram que eles quebraram a cosmologia, pois surgem em grande número cerca de 600 milhões de anos após o Big Bang, mas parecem desaparecer antes que o universo atinja 2 bilhões de anos. Diversas explicações para os pequenos pontos vermelhos foram propostas, mas uma que se destaca é o conceito de estrelas com buracos negros. Se estrelas com buracos negros existirem, o desaparecimento dos pequenos pontos vermelhos seria resultado de seus intensos e breves surtos de crescimento que as levam à exaustão. Ou ainda, porque os buracos negros supermassivos em crescimento em seus centros eventualmente eliminam o gás e a poeira densos que os obscurecem, alterando sua aparência à medida que evoluem para galáxias ativas mais típicas. O problema, no entanto, é que os astrônomos não conseguiram reunir evidências observacionais de que os pequenos pontos vermelhos sejam, de fato, estrelas com buracos negros. Isso até o James Webb fotografar o pequeno ponto vermelho Glimpse 17775, visto como era apenas 1,8 bilhão de anos após o Big Bang, durante observações do aglomerado de galáxias com lente gravitacional Abel-S1063. Esses dados representam o espectro de luz mais profundo já coletado de um pequeno ponto vermelho e, de acordo com a equipe, contém múltiplas evidências que apontam para uma estrela com buraco negro. Acredito que parte da comunidade científica está convergindo para uma visão singular, a de que os pequenos pontos vermelhos podem ser explicados por modelos de estrelas com buracos negros, mas nenhum dos pequenos pontos vermelhos anteriores reunia todas as evidências no mesmo local. A pesquisa da equipe foi publicada no The Astrophysical Journal.
1: China prepara novo telescópio espacial. Um Hubble panorâmico com 2,5 bilhões de pixels e um campo de visão 300 vezes maior. Chuntian terá um espelho de 2 metros. Resolução próxima do telescópio americano poderá atracar na estação espacial Tiangong para manutenção e promete mapear 40% do céu em uma década. Enquanto o telescópio espacial Hubble revolucionou a astronomia ao revelar algumas das imagens mais icônicas do universo, a China prepara um observatório que pretende atacar um problema diferente, enxergar uma porção muito maior do cosmos de uma só vez, sem abrir mão da alta resolução. Batizado de Chuntian, ou Chinese Space Station Telescope, CSST, o projeto deverá operar em órbita próxima à Estação Espacial Chinesa Tiangong e promete combinar um espelho de 2 metros, uma câmera de 2,5 bilhões de pixels e um campo de visão de cerca de 300 vezes maior do que o Hubble. O objetivo é ambicioso, mapear aproximadamente 40% do céu ao longo de uma missão planejada de 10 anos. Segundo informações divulgadas por pesquisadores chineses e por análises técnicas recentes, seu campo de visão será aproximadamente 300 vezes maior, mantendo a resolução espacial compatível para os estudos astronômicos de larga escala. Essa combinação permitirá a produção de levantamentos cósmicos em uma velocidade impossível para os observatórios espaciais atuais. O observatório ficará voando de uma forma independente, mas poderá realizar acoplamentos periódicos com a estação para manutenção, abastecimento e possíveis atualização de instrumentos. Essa capacidade pode prolongar significativamente sua vida operacional e reduzir os riscos associados a uma perda prematura de instrumentos científicos caros e complexos. A ciência por trás do Chuntian vai muito além da produção de imagens. O observatório foi concebido para estudar alguns dos maiores mistérios da cosmologia moderna, incluindo a distribuição da matéria escura, a influência da energia escura e a expansão do universo, e a formação de grandes estruturas cósmicas. Pesquisadores acreditam que a enorme área observada permitirá medir distorções gravitacionais extremamente sutis em galáxias distantes, ajudando a testar modelos cosmológicos com precisão sem precedentes. O telescópio está previsto para lançamento em 2027.
2: Astrônomos identificam um sistema binário que pode explicar pulsos de rádio enigmáticos. O novo transiente de rádio de longo período foi rastreado até uma anã branca altamente magnetizada em um sistema binário, oferecendo a primeira explicação concreta para esses pulsos raros e lentos que intrigam astrônomos desde 2022, e revelando pistas para decifrar essa nova classe de fenômenos cósmicos. Um sinal de rádio extremamente lento detectado no plano da Via Láctea há poucos anos inaugurou um novo mistério astronômico. Os transientes de rádio de longo período, inicialmente tratados como possíveis anomalias isoladas, começaram a surgir em diferentes regiões da galáxia, formando um pequeno conjunto de fontes que não se encaixavam em nenhum tipo conhecido de objeto celeste. A virada veio quando uma equipe liderada por Covey Rose, da Universidade de Sydney, conseguiu rastrear um desses sinais até uma variável cataclísmica magnética, uma anã branca altamente magnetizada que canibaliza sua estrela companheira. Pela primeira vez, esse fenômeno pode ser associado de forma clara a um sistema binário em acreção, oferecendo uma pista concreta sobre sua origem. O interesse pelos LPTs havia crescido desde 2022, quando o objeto GLINXJ16275.5523504.3 foi visto pulsando a cada 18 minutos, brilhando por menos de um minuto e depois desaparecendo. A descoberta de outros objetos semelhantes mostrou que não se tratava de um caso isolado, e os astrônomos passaram a considerar hipóteses envolvendo anãs brancas magnetizadas e sistemas binários extremamente compactos. Em 2025, um avanço importante ocorreu quando o LPT ILTJ1101-5521 foi ligado a um par formado por uma anã branca e uma anã vermelha, cujos campos magnéticos colidiam e produziam pulsos de rádio. Outro objeto, ASCAP J1832-0911, acrescentou complexidade ao emitir também raios-x, sugerindo processos energéticos mais intensos do que o previsto. A nova descoberta, ASCAP J1745-5051, é o primeiro objeto a reunir todas essas características dispersas, emissão de rádio e raio-x, uma anã branca em forte interação com uma companheira, atividade magnética intensa e acreção ativa. Observações do radiotelescópio ASCAP e do telescópio de raio-x revelaram pulsos sincronizados com um período orbital de 81 minutos, confirmando a natureza binária e cataclísmica do sistema. Dados ópticos do telescópio SOAR mostraram duas anãs brancas no local de emissão, com espectros que confirmaram o período orbital. A cada órbita, a anã branca atrai material da companheira, aquecendo-o a milhões de graus e produzindo raio-x, enquanto o choque entre campos magnéticos gera o sinal de rádio, um mecanismo que ajuda a explicar outros LPTS observados.
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1: Não tolero o magistrado que do bril descuidado vende a lei, trai a justiça, faz a todos injustiça. Com rigor deprime o pobre, presta abrigo ao rico, ao nobre, só acho horrendo o crime no mendigo que deprime.

versos e reversos. Especial Negras Letras. Os netos de teus mulatos e de teus cafuzos, e a quarta e a quinta gerações de teu sangue sofredor, tentarão apagar a tua cor. E as gerações dessas gerações, quando apagarem a tua tatuagem execranda, não apagarão de suas almas a tua alma, negro. Pai João, mãe negra, fulô, zumbi, negro fujão, negro cativo, negro rebelde, negro cabinda, negro congo, negro irumba, negro que foste para o algodão dos Estados Unidos, para os canaviais do Brasil, para o tronco, para o colar de ferro, para a canga de todos os senhores do mundo. Ou melhor, compreendo agora os teus blues, nesta hora triste da raça branca, negro. Olá, negro! Olá, negro! A raça que te enforca, enforca-se de ódio, negro. E és tu que as alegrias, ainda com os teus jazz, com os teus songs, com os teus ludus, os poetas, os libertadores, os que derramaram babosas torrentes de falsa piedade, não compreendiam que tu ias rir, que o teu riso e a tua virgindade, os teus medos e a tua bondade mudariam a alma branca cansada de todas as ferocidades. Olá, negro! Pai João, mãe negra, fulô, zumbi, que traíste as sinhás nas casas grandes, que cantaste para o Senhor dormir, que te revoltaste também contra o Senhor. Quantos séculos há passado e quantos passarão sobre a tua noite, sobre as tuas mandingas, sobre os teus medos, sobre as tuas alegrias? Olá, negro. Negro que foste para o algodão dos Estados Unidos, o que foste para os canaviais do Brasil. Quantas vezes as caipirinhas hão de embarquecer, para que os canaviais possam dar mais doçura à alma humana. Olá, negro! Negro, ó antigo proletário sem perdão, proletário bom, blues, jazz, songs, ludus. Apanhávamos com vontade de cantar, chorávamos com vontade de sorrir, com vontade de fazer mandinga para o branco ficar bom, para o chicote doer menos, para o dia acabar e negro dormir. Não basta iluminares hoje as noites dos brancos com teus jazzes, com tuas danças, com lutas, gargalhadas. Olá, negro, o dia está nascendo, o dia está nascendo, ou será tua gargalhada que vem vindo? Olá, negro, olá, negro. Texto Olá, Negro, de Jorge de Lima.

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1: Entre o fim do começo e o começo do fim, toda coisa tem uma massa inerte feito ponte pela qual passamos distraídos ou não. Os astecas sentiam chegar ao exato momento do meio da vida, o meio da vida. O momento em que o que já vivemos é exatamente igual ao que ainda não vivemos. E nesse momento preciso, o mais comum dos astecas sentia uma súbita e inexplicável vontade de tomar um trem. Mas como ainda não o tinha inventado, ele acabava por entristecer-se. Daí a tristeza, essa vontade de algo que ainda não inventaram.
0: Texto: O Meio de Todas as Coisas, Gregório do Vivier.

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1: Nunca conheci quem tivesse levado porrada. Todos os meus conhecidos têm sido campeões em tudo. E eu, tantas vezes reles, tantas vezes porco, tantas vezes vil, eu, tantas vezes irrespondivelmente parasita, indesculpavelmente sujo, eu que tantas vezes não tenho tido paciência para tomar banho, eu que tantas vezes tenho sido ridículo, absurdo, que tenho rolado os pés publicamente nos tapetes das etiquetas, que tenho sido grotesco, mesquinho, submisso e arrogante, que tenho sofrido os enxovalhos e calado, que quando não tenho calado tenho sido mais ridículo ainda, eu que tenho sido cômico às criadas de hotel, eu que tenho sentido o piscar de olhos dos moços de fretes, eu que tenho feito vergonhas financeiras, pedido emprestado sem pagar, eu que quando a hora do soco surgiu, me tenho agachado para fora da possibilidade do soco, eu que tenho sofrido a angústia das pequenas coisas, eu verifico que não tenho par nisto tudo neste mundo. Toda gente que eu conheço e que fala comigo nunca teve um ato ridículo. Nunca sofreu um enxovalho.

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versos e reversos. Especial Negras Letras. Os netos de teus mulatos e de teus cafuzos, e a quarta e a quinta gerações de teu sangue sofredor, tentarão apagar a tua cor. E as gerações dessas gerações, quando apagarem a tua tatuagem execranda, não apagarão de suas almas a tua alma negro. Pai João, mãe negra, fulô, zumbi, negro fujão, negro cativo, negro rebelde, negro cabinda, negro congo, negro irumba, negro que foste para o algodão dos Estados Unidos, para os canaviais do Brasil, para o tronco, para o colar de ferro, para a canga de todos os senhores do mundo. Ou melhor,

sobre a tua noite, sobre as tuas mandingas, sobre os teus medos, sobre as tuas alegrias. Olá, negro. Negro que foste para o algodão dos Estados Unidos, o que foste para os canaviais do Brasil. Quantas vezes as caipirinhas hão de embarquecer para que os canaviais possam dar mais doçura à alma humana. Olá, negro. Negro, ó antigo proletário sem perdão. Proletário bom, blues, jazz, songs, ludus. Apanhávamos com vontade de cantar. Chorávamos com vontade de sorrir. Com vontade de fazer mandinga para o branco ficar bom. Para o chicote doer menos, para o dia acabar e negro dormir. Não basta iluminares hoje as noites dos brancos com teus jazzes, com tuas danças, com lutas, gargalhadas. Olá, negro. O dia está nascendo. O dia está nascendo. Ou será tua gargalhada que vem vindo? Olá, negro. Olá, negro. Texto Olá, negro, de Jorge de Lima.

versos e reversos. Especial Negras Letras. Em nós, até a cor é um defeito. O imperdoável mal de nascença, o estigma de um crime. Mas nossos críticos se esquecem que essa cor é a origem da riqueza de milhares de ladrões que nos insultam. Que essa cor convencional da escravidão tão semelhante à da terra abriga sobre sua superfície escura vulcões onde arde o fogo sagrado da liberdade.

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2: Em nós, até a cor é um defeito. O imperdoável mal de nascença, o estigma de um crime. Mas nossos críticos se esquecem que essa cor é a origem da riqueza de milhares de ladrões que nos insultam. Que essa cor convencional da escravidão tão semelhante à da terra abriga sobre sua superfície escura vulcões onde arde o fogo sagrado da liberdade.

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